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3: Olá, boa noite.
4: Boa noite para você que nos acompanha em todo o país.
3: Sexta-feira, 21 de agosto de 2026.
4: Vamos ao destaque do dia.
3: Dia D de vacinação.
4: Sábado é dia de levar crianças e adolescentes de até 15 anos aos postos de saúde.
3: O calendário nacional oferece 20 vacinas que protegem contra doenças como meningite, tuberculose e sarampo.
4: Agosto é mês para intensificar a imunização, como disse Éder Gatti, do Ministério da Saúde.
5: O objetivo é resgatar as pessoas que perderam a oportunidade de vacinação. Nesse momento, o Ministério da Saúde aumenta o abastecimento dos municípios e a gente estimula os municípios a também promoverem ações que intensifiquem a vacinação.
3: Mais de 3 milhões de pessoas não podem abrir conta em plataforma de aposta.
4: São beneficiários do programa, dos programas sociais ou de renegociação de dívidas. Raquel Mariano.
6: A medida tem como objetivo proteger recursos destinados à assistência social e à recuperação financeira das famílias.
3: Cidadão pode contar com atendimento presencial para acessar a conta gov.br.
4: Plataforma dá acesso a mais de 5 mil serviços públicos.
3: Vamos saber mais sobre o funcionamento da conta e níveis de segurança.
7: A conta do gov.br funciona como uma espécie de identidade. Ela é gratuita e pode ser feita por qualquer brasileiro.
4: Hoje, na apresentação da Voz do Brasil, Luciano Seixas e Mariana Jungmann.
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4: Sábado é dia D de vacinação.
3: É hora de atualizar a caderneta e levar crianças e adolescentes menores de 15 anos às unidades básicas de saúde e pontos de imunização em todo o país.
4: A campanha segue até 1º de setembro, com a oferta de 20 vacinas do calendário nacional que protegem contra doenças graves, como meningites, tuberculose e cânceres associados ao HPV.
3: O ministro da Saúde, Alexandre Padilha, fala sobre a vacinação.
8: A campanha de atualização é exatamente porque tem muitas crianças que receberam a primeira, a segunda, mas não receberam a terceira dose de uma vacina que precisa de 3 doses, ou não tomaram o reforço. Como cada vez mais a gente tem mais vacinas incorporadas no SUS, muitas vezes os pais têm até uma dificuldade de acompanhar o calendário. Por isso que eu sugiro aos pais entrarem no Meu SUS Digital, baixar a caderneta de vacina do seu filho no Meu SUS Digital, no celular, porque o próprio Meu SUS Digital manda mensagem para o pai e para a mãe quando está para atualizar a vacina, quando está para vencer aquela vacina, da importância dessa atualização.
4: Para saber mais sobre a campanha de vacinação que ocorre durante todo o mês de agosto, eu e Mariana Jungmann conversamos com Éder Gatti, diretor do Departamento do Programa Nacional de Imunizações. Vamos acompanhar.
3: Diretor Éder Gatti, seja bem-vindo à Voz do Brasil, um prazer falar com o senhor. O senhor pode começar dizendo pra gente quais são as vacinas e quais os grupos prioritários dessa campanha?
5: É um prazer estar aqui falando com vocês. O público-alvo são todas as crianças e adolescentes com menos de 15 anos de idade. Então, todas as vacinas que fazem parte da rotina de vacinação dessa faixa etária, ela faz parte, então, do escopo dessa multivacinação. Então, nós estamos falando aqui de vacinas contra poliomielite, sarampo, difteria, tétano, coqueluche, e também tem as vacinas de adolescente, como, por exemplo, HPV, e também as vacinas de meningite, as vacinas contra o pneumococo, ou seja, são várias vacinas. A gente está falando de cerca de 20 vacinas que vão estar disponíveis nos postos. São vacinas que já estão nos postos, elas já estão ali disponíveis para a população na rotina. Porém, a gente aproveita esse mês para intensificar. O objetivo é resgatar as pessoas que perderam a oportunidade de vacinação. Então, nesse momento, o Ministério da Saúde aumenta o abastecimento dos municípios para que tenha mais vacina nos postos, e a gente estimula os municípios a também promoverem ações que intensifiquem a vacinação. como por exemplo o dia D, que está sendo chamado para o dia 22, que é um sábado, e também ações extramuro, ou seja, a sair da unidade de saúde para vacinar em ambiente público, ambiente de alta circulação de pessoas. Então, com isso, a gente espera melhorar ainda mais a cobertura vacinal.
3: Pois é, o senhor mencionou aí o dia D, né, que vai acontecer no dia 22 de agosto, a campanha vai até 1º de setembro, mas por que que é importante a gente ter um dia assim de mobilização, né? Por que que o dia D, todo ano o governo faz a campanha e tem sempre um dia D? Por quê?
5: Olha, as pessoas, elas têm uma rotina muito intensa, né? Hoje em dia as famílias, tanto os pais quanto as mães, normalmente trabalham, muitas vezes não têm condições de levar seus filhos durante a semana nos postos. Então, a multivacinação é meio que para alertar os pais de que é importante pensar na vacinação e colocar a vacinação em dia. E o dia D, essa ação no sábado, ela serve para aumentar a oportunidade das famílias em colocar a vacinação dos filhos em dia. Então, o dia D tem essa importância. É um esforço a mais que a gente faz para ampliar o acesso e aumentar, consequentemente, a oportunidade das famílias em colocar a vacinação das crianças em dia.
3: E como é que fica, doutor Éder, depois de 1º de setembro? As vacinas vão seguir disponíveis na rede pública? Quem quiser, não tiver conseguido ir durante o período de campanha, é só chegar num posto de saúde e se vacinar?
5: As vacinas vão continuar lá. Então, durante a atividade corriqueira do posto, a pessoa pode procurar a unidade e colocar a sua vacinação em dia, mesmo depois ou antes da multivacinação. Esse é o mês de mobilização. É o momento em que a gente está resgatando aqueles que ficaram para trás, colocar em dia e aumentar a oportunidade da vacinação. Então, o mês é especial, ele é de intensificação, mas a vacinação já é uma rotina no SUS e as vacinas estão nos postos.
3: Doutora Dergatti, esse ano existe uma preocupação especial com o sarampo em 3 municípios de São Paulo, né? Que municípios são esses? O que está acontecendo por lá?
5: Olha, na verdade, a preocupação com o sarampo ela deve acontecer em todo o país. Hoje, o sarampo, o sarampo é uma doença que ela é evitável por uma vacina que nós temos no nosso programa há muitas décadas. Porém, a gente está vendo um descontrole do sarampo no mundo. Só para olhar nas Américas, por exemplo, a gente tem países como Estados Unidos, Canadá, México, Guatemala, que estão com o sarampo sem controle, acontecendo milhares de casos. E agora aqui na América do Sul, nós temos 2 países que têm causado muita preocupação, que é a Bolívia e o Peru. Então, o risco de internalização do sarampo, ele é real e é um risco que acontece em todo o Brasil. E, eventualmente, casos relacionados à importação podem entrar. Então, a recomendação de sarampo é para todo o país. Todo brasileiro tem que ter 2 doses, pessoas de 1 ano até 29 anos, 2 doses, pessoas de 30 a 59, pelo menos 1 dose. E isso está disponível em todos os postos, a vacina está disponível em todos os postos do país e qualquer brasileiro pode procurar uma unidade de saúde. Os 3 municípios paulistas, que é o município de São Paulo, o município de São Bernardo do Campo e o município de Guarulhos, eles registraram casos de sarampo. É um conjunto de casos relacionado à importação e que agora está tendo um trabalho muito intenso por parte do Ministério da Saúde e pelo Estado e pelos municípios envolvidos em conter esse sarampo. E nós estamos conseguindo e vamos conseguir acabar com essa circulação. Hoje, São Paulo, Guarulhos e São Bernardo do Campo está com uma recomendação irrestrita, ou seja, sem necessidade de verificação prévia se a pessoa foi vacinada ou não. De todas as pessoas de 6 meses até 59 anos, a vacina está ali sendo feita para toda a população, nessa faixa etária, nesses 3 municípios. Então, é importante que quem vive nesses municípios coloque a vacinação em dia, tome uma vacina contra o sarampo, mas as pessoas de outros municípios, é importante verificar se tem pelo menos 2 doses até 29 anos ou 1 dose de 30 a 59 anos. Para não deixar o sarampo voltar no Brasil.
3: Nem o sarampo, nem essas outras doenças, né, doutor Éder. Nem o sarampo, nem todas essas outras doenças que estão aí no calendário de vacinação, né?
5: É importante lembrar que as vacinas, as doenças que são protegidas com as nossas vacinas, embora muitas delas a gente não veja mais, como por exemplo a paralisia infantil, desde 1989 o Brasil não tem um caso de paralisia infantil. E entre outras doenças, são doenças que a gente não vê mais, só que elas ainda estão por aí. Tem países que ainda têm paralisia infantil. A gente, de vez em quando, a gente tem um caso ou outro de difteria no país. E embora a gente tenha controlado doenças como coqueluche e meningite, elas ainda acontecem, embora numa frequência menor do que nos anos 80, nos anos 90, ainda acontecem, mas numa incidência mais baixa. Se nós não nos vacinarmos, se nós pararmos com a vacinação, essas doenças retornam e retornam com força. E aí elas podem colocar a vida das pessoas em risco. Então é importante que as pessoas coloquem a sua vacinação em dia e lembrar que vacinar é uma forma de proteger o indivíduo, você vacinado, mas também proteger a sua família e quem convive com você, porque é uma forma de nós não deixarmos a doença entrar na comunidade, que é a proteção coletiva que as vacinas oferecem.
3: Muito bem, nós conversamos com Éder Gatti, diretor do Programa Nacional de Imunizações. Muito obrigada, doutor Éder, pela sua entrevista aqui à Voz do Brasil.
5: Obrigado pelo espaço. Tchau.
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4: Mais de 3 milhões de pessoas estão impedidas de realizar jogos de apostas online, as chamadas bets.
3: Todas elas recebem algum benefício social e isso proíbe a participação dessas pessoas nesses tipos de jogos.
10: Beneficiários do Bolsa Família, do BPC, o Benefício de Prestação Continuada, do FIES, o Fundo de Financiamento Estudantil, ou de programas de renegociação de dívidas, estão impedidos de abrir ou manter contas em casas de apostas online no Brasil, conhecidas como bets. Isso representa mais de 3 milhões de pessoas. Desde outubro de 2025, o SERPRO, empresa pública responsável por desenvolver a tecnologia da informação, criou a plataforma Módulo de Impedidos, que cruza automaticamente o CPF dos usuários com as bases de dados dos programas sociais. A consulta é feita em tempo real pelas plataformas de apostas, no momento do cadastro, e também no primeiro acesso diário de cada usuário. Assim que o impedimento é identificado em uma conta já existente, a casa de apostas tem até 3 dias para suspender e devolver todo o saldo ao titular. A medida tem como objetivo proteger recursos destinados à assistência social e à recuperação financeira das famílias. O bloqueio da conta em bet é feito exclusivamente pelo CPF e não gera nenhuma penalidade para o beneficiário. Raquel Mariano, para a Voz do Brasil.
4: Quem pretende ingressar ou já está matriculado em um curso de graduação pode consultar se a instituição e o curso estão regulares junto ao Ministério da Educação.
3: A consulta é feita pelo EMEC, plataforma oficial que reúne informações sobre a educação superior no país.
4: O sistema permite verificar se o curso é autorizado ou reconhecido e se a instituição está credenciada.
3: Também é possível conferir a modalidade de ensino, o número de vagas autorizado e se o curso está habilitado a funcionar no endereço informado.
4: O diretor de Política Regulatória da Secretaria de Regulação e Supervisão da Educação Superior, Rafael Furtado, reforça a importância de verificar a situação do curso antes de fazer a matrícula.
11: É importante que o cidadão e a cidadã busquem a informação de se o curso existe, se a instituição está no cadastro, se ele está regular, se ele tem alguma marcação de supervisão e especialmente também se o curso é reconhecido, porque o curso precisa ser reconhecido para poder emitir diploma. E o segundo tipo de informação importante que o cidadão deve buscar é a informação relacionada à qualidade do curso. O Ministério da Educação, pelo INEP, divulga conceitos e indicadores de cursos e instituições. E os conceitos acima de 3, 4 e 5 são considerados satisfatórios.
3: Para fazer a consulta, acesse emec.mec.gov.br, selecione consulta avançada e escolha a opção de busca por instituição ou curso.
4: Criar uma senha ou mesmo recuperar o acesso da conta gov.br ainda causa dúvidas para muita gente.
3: Para quem precisa de apoio, o balcão do gov.br oferece atendimento presencial para serviços relacionados à conta.
4: Os balcões de atendimento estão disponíveis em 24 estados para orientar na criação, recuperação e segurança da sua conta.
12: Acesso a documentos, consultas de benefícios, declarações fiscais e utilidades por meio de um único login com CPF e senha é o que oferece a conta GovBR. São mais de 5 mil serviços públicos disponíveis, mas muita gente ainda tem dúvidas sobre como utilizá-los. Cidadãos que precisam de apoio com a conta, especialmente aqueles com dificuldades com o uso de tecnologia, como idosos, pessoas sem acesso à internet ou com baixa alfabetização digital, podem contar com atendimento presencial no balcão GovBR. São 292 unidades disponíveis em 24 estados. No balcão, é possível receber orientação para entender o funcionamento da conta GovBR, além de criar ou recuperar a conta de forma segura, como explica o diretor do Departamento de Identidade Digital, Hudson Mesquita.
13: Onde o atendente vai auxiliar o cidadão a criar a sua conta, a recuperar uma senha, fazer uma avaliação biométrica, a entender as camadas de segurança da plataforma, sempre visando que o cidadão tenha o máximo de autonomia no uso dos serviços digitais.
12: E para encontrar a unidade mais próxima, basta acessar gov.br/presencial, selecionar o estado e depois o município. A ferramenta apresenta os endereços disponíveis. Mais informações sobre a conta e os serviços de atendimento estão nos endereços gov.br/conta e gov.br/atendimento. Reportagem Thaís de Araújo.
3: Pois é, a conta gov.br facilita o acesso a diversos serviços públicos pela internet e funciona como uma identidade digital do cidadão.
4: Gratuita e disponível para todos os brasileiros, ela permite consultar documentos e informações, acessar serviços do INSS e da saúde, além de assinar documentos digitalmente.
3: Para garantir mais segurança, a conta possui diferentes níveis de acesso, que podem ser ampliados pelo próprio aplicativo.
7: A conta do gov.br funciona como uma espécie de identidade. Ela comprova com segurança nos meios digitais que você é você. A conta é gratuita e pode ser feita por qualquer brasileiro. Ela pode ser usada para diversos serviços públicos, como acessar a declaração pré-preenchida do imposto de renda, os dados da aposentadoria no INSS e a carteira de trabalho digital. Quem se inscreve para o Enem, Sisu, FIES e ProUni também precisa usar a conta. Também é possível realizar a prova de vida digital utilizando o reconhecimento facial no aplicativo gov.br. Na área da saúde, a conta dá acesso a informações como vacinas, exames e medicamentos no Conect SUS. Marilda Castro é doula e utiliza o gov.br para assinar documentos digitais com assinatura eletrônica avançada.
14: Eu uso para assinar os documentos, todos os documentos que assino, né? E também... Aí eu comecei a assinar os certificados a partir do momento que encaminharam, né, todos os dados do imposto de renda. Eu também baixo meu imposto de renda por lá. Eu vi que é bem mais prático.
7: A conta gov.br tem 3 níveis de segurança e acesso: ouro, prata e bronze. O nível mais completo é o ouro. Se sua conta for bronze ou prata, você pode subir para o nível mais alto. Na parte de cima do aplicativo gov.br tem o botão Ver Nível. Quando você clicar nesse botão, vai aparecer o nível da sua conta e a opção Aumentar Nível da Conta. Hudson Mesquita é diretor do Departamento de Identidade Digital do Ministério da Gestão e da Inovação em Serviços Públicos. Ele explica como aumentar o nível da conta gov.br.
15: Uma conta mais simples, onde são validados alguns dados cadastrais do cidadão, que a gente chama de conta bronze, já dá acesso à maior parte dos serviços públicos, mas se ela precisa acessar um serviço que envolva dados um pouco mais sensíveis, ela precisa ter no mínimo ali uma conta de nível prata. Para esse nível de conta, o cidadão precisa fazer algumas validações a mais. Então, ou acessar com alguma das instituições financeiras que são integradas com o GovBR, ele vai acessar com o mesmo dado da conta bancária dele. Vai entrar lá com a agência, com a conta, só que ele vai acessar lá no ambiente do banco e o banco é que informa o GovBR. E aí o GovBR dá acesso a novos serviços, né? E aí tem o nível ouro, que é o nível mais seguro de acesso, onde é necessário ele realizar uma validação biométrica.
7: Mas se o cidadão perder o acesso da conta porque esqueceu da senha, Neste caso, ele deve clicar em Esqueci Minha Senha e recuperar a conta, como explica Hudson Mesquita, do Ministério da Gestão.
15: Se ela esquecer a senha, a forma de recuperação da senha é a mesma, são os mesmos fluxos que ela utilizou para criar a conta. Então, ela pode fazer uma validação facial e criar uma nova senha, ela pode usar o acesso com os bancos só para criar a nova senha, ou ela pode solicitar um código que é enviado por e-mail ou telefone, né, de acordo com o dado que está cadastrado na conta dela. Se vai um código único para o e-mail ou via SMS, ela informa esse código e altera a senha do GovBR. Né?
7: Para criar uma conta ou ter mais informações, você pode acessar na internet a página gov.br ou criar sua conta pelo aplicativo no celular. Reportagem Márcia Fernandes.
4: Neste sábado, 22 de agosto, é comemorado o Dia do Folclore.
3: E para celebrar a cultura brasileira, a gente vai conhecer no nosso quadro A Voz pelo Brasil uma das manifestações mais tradicionais do Maranhão, o Bumba Meu Boi.
4: Patrimônio imaterial do Brasil, a brincadeira movimenta o turismo com uma mistura de música, dança e religiosidade pelas ruas e praças de São Luís.
3: Quem vai contar essa história pra gente é Karine Melo, em reportagem que contou com a produção de Raquel Mariano.
16: A Voz pelo Brasil. A história começa com pai Francisco e mãe Catirina. Grávida, Catirina sente o desejo de comer a língua de um boi. Francisco, para atender a companheira, escolhe justamente o animal mais bonito e querido da fazenda, onde trabalha e mata o boi. Quando o fazendeiro descobre o que aconteceu, fica desesperado. Francisco e o patrão recorrem a um pajé. E o milagre acontece. O boi volta à vida. E é para celebrar essa ressurreição que começa a festa. Mas a tradição vai muito além da lenda. Ao longo do tempo, ganhou novos personagens, músicas, ritmos e diferentes maneiras de brincar. São chamados sotaques: matraca, zabumba, orquestra, baixada e costa de mão. Cada um tem sua própria identidade e todos têm a mesma capacidade de fazer uma comunidade inteira se reunir em torno do boi. E é justamente essa diversidade que espalha o Bumba Meu Boi por São Luís. A brincadeira ocupa praças, bairros, terreiros e os chamados barracões, onde os grupos ensaiam, fazem as indumentárias e preparam as apresentações. E antes de ganhar as ruas, o boi passa por um momento especial, o batizado, uma bênção para pedir proteção e abrir oficialmente a temporada. Os ensaios começam meses antes do São João, depois vem os arraiás, festivais e encontros de grupos que transformam São Luís em um grande palco. Hoje as redes sociais ajudam o turista a descobrir onde cada grupo vai se apresentar e acompanhar uma programação que se espalha por diferentes bairros. A festa movimenta a cidade por semanas e também mexe com a economia. Hotéis, bares, restaurantes, comércio, todo mundo entra no ritmo do boi, como explica a presidente do Boi da Floresta, Nadir Cruz.
17: É uma festa grandiosa, porque as pessoas vêm, alguns para conhecer, outros para revisitar, né? Para acompanhar. A quantidade de pesquisadores, de fotógrafos, de pessoas querendo ver pela primeira vez tem aumentado a cada ano. A gente percebe, por exemplo, quando chega de maio, junho, julho, até agosto, setembro, a hotelaria do Maranhão é superlotada.
16: Talvez por isso o Bumba Meu Boi seja tão difícil de explicar para quem vê de fora. Porque ele não é apenas espetáculo, é memória, pertencimento e fé que passa de geração em geração, como explica Leila Naiva, presidente do Boi de Axixá.
18: Desde pequenininha, eu danço no boi, com meu pai. Aí vim com ele, aprendi a bordar. Tenho foto antiga minha sentada no chão bordando, junto com as outras bordadeiras.
16: O ciclo termina com a morte do boi. E segundo Zé Hinaldo, presidente do Boi Bumbá Maioba, a cada ano, com mais reconhecimento do público.
19: E essa festa de encerramento, ela tem assim também, né, por parte do público, uma adesão muito grande. E esse ano, diga-se de passagem, foi recorde de público na nossa festa, onde ficamos extremamente muito felizes e agradecidos a Deus por ter esse reconhecimento da sociedade.
16: No Maranhão, o boi morre para nascer de novo no ano seguinte. E quando a nova temporada começa, a história de pai Francisco, mãe Catirina e daquele boi que voltou à vida também renasce. Reportagem Karine.

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1: Supremo determina que a Polícia Federal amplie a investigação sobre vazamento de informações sigilosas.
2: STJ fixa tese sobre remissão de pena por aprovação no Enem e no Enseja.
1: TSE vai criar sala para acompanhar questões climáticas que podem comprometer as eleições de 2026.
2: Boa noite, eu sou o Arthur
1: Filho. E eu sou Walter Lima.
2: O Supremo Tribunal Federal determinou que a Polícia Federal amplie a investigação sobre o vazamento de informações sigilosas relacionadas à Operação Sem Desconto.
1: A decisão é do ministro André Mendonça, relator do caso no STF. Marcela Luiza.
3: A decisão foi tomada após um pedido apresentado por Fábio Luiz Lula da Silva, o Lulinha, que comunicou ao Supremo a divulgação pela imprensa de informações que, segundo ele, teriam origem em procedimentos protegidos por sigilo. Na decisão, o ministro André Mendonça cita reportagens publicadas recentemente que teriam reproduzido trechos de mensagens, documentos e informações de investigações sigilosas. Mendonça determinou que esses novos fatos sejam incluídos no inquérito policial que já apura a origem dos vazamentos. Segundo o ministro, a investigação deve buscar identificar quem tinha o dever de preservar o sigilo e eventualmente violou essa obrigação.
2: A aprovação no Enem, Exame Nacional do Ensino Médio, e no Enseja, Exame Nacional para Certificação de Competências de Jovens e Adultos, pode ser usada para a redução da pena.
1: Para o STJ, a chamada remissão é possível mesmo que o preso já tenha concluído o nível de ensino avaliado nesses exames antes de iniciar o cumprimento da condenação. Fátima Uchoa.
4: Pelo rito dos repetitivos, a terceira sessão do STJ também definiu que a remissão não pode ser concedida novamente quando a aprovação em algum desses exames já tiver sido usada para reduzir a pena, pois isso seria dupla concessão do benefício pelo mesmo fato. Segundo o relator ministro Reinaldo Soares da Fonseca, a aprovação no Enem e no Enseja exige estudo por iniciativa própria e é um fato diferente da simples obtenção do certificado de conclusão. Como o julgamento ocorreu pelo rito dos repetitivos, todos os juízes e tribunais devem seguir as teses fixadas pelo STJ.
2: A segunda turma do TST manteve a responsabilidade subsidiária do município de Cubatão, em São Paulo, pelo pagamento do FGTS de uma técnica de radiologia terceirizada.
1: Para os ministros, ficou comprovada a culpa do órgão público por não fiscalizar o contrato de prestação de serviços. Mila Amaral.
5: A mulher trabalhou 13 anos no hospital municipal e ficou sem receber após o fim do contrato com a gestora do hospital. O município até assinou um acordo com o Ministério Público para pagar as verbas rescisórias, mas não cumpriu o compromisso. A segunda turma do TST entendeu que não foi uma culpa automática, ficou provado que a prefeitura não fiscalizou o contrato e ainda descumpriu o acordo. Se a empresa não pagar, quem paga é o município em caso de falha de fiscalização.
2: Tribunal Superior Eleitoral vai criar sala para acompanhar questões climáticas que podem comprometer as eleições de outubro.
1: A sala tem o objetivo de monitorar riscos climáticos e garantir a segurança e continuação do processo eleitoral diante de eventos meteorológicos e hidrológicos extremos. Guilherme Firmino.
6: A Sala Nacional de Situação Climática tem o objetivo de mapear zonas críticas e identificar sessões eleitorais em municípios vulneráveis. O acompanhamento acontecerá diariamente e de forma ininterrupta a partir de 24 horas antes de cada turno. A sala contará com representantes do tribunal e de órgãos especializados, que vão poder determinar rotas emergenciais de transporte, reforço dos sistemas de comunicação e orientação em situações de emergência. Locais de votação também vão poder ser alterados em zonas de desastres. Essas decisões vão seguir a orientação da legislação eleitoral.
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2: A você uma boa noite.
1: E um bom fim de semana.
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1: Eu sou Paula Groba.
2: E eu sou Ricardo Nakaoka.
1: E estes são os destaques de hoje do Jornal do Senado, que começa agora.
2: Fim da escala 6x1 e PEC da Segurança Pública chegam à comissão do Senado.
1: Motoristas sob efeito de álcool ou drogas podem ter prisão preventiva.
2: Segurança de implantes médicos para mulheres é tema de debate no Senado.
1: Boa noite.
2: Boa noite.
1: Beber e dirigir podem ter consequências ainda mais graves. Uma proposta pronta para votação na Comissão de Constituição e Justiça permite a prisão preventiva de motoristas flagrados sob efeito de álcool ou drogas que provocarem acidentes graves com mortos ou feridos.
2: O texto também aumenta as penas para casos de homicídio culposo e lesão corporal grave causados por motoristas que dirigem após o consumo dessas substâncias. A ideia é endurecer a resposta da justiça diante de acidentes que poderiam ser evitados. A reportagem é de Bruno Lourenço.
3: O homicídio culposo no trânsito, agravado pelo consumo de álcool ou outras drogas, pode ter a pena aumentada de 5 a 8 anos para 6 a 10 anos de reclusão. E a punição para lesão corporal grave ou gravíssima, agravada pelo consumo de álcool ou outras drogas, seria de reclusão de 3 a 6 anos, em vez dos atuais 2 a 5 anos. É o que diz projeto de lei em análise na Comissão de Constituição e Justiça. A proposta também muda o Código de Processo Penal para admitir a prisão preventiva nesses casos. O senador Marcos Duval, do Avante do Espírito Santo, destacou que a privação de liberdade é fundamental para conscientizar o motorista infrator e evitar a repetição da conduta ao volante.
4: Queremos que referidos autores passem ao menos um período mínimo na prisão, como um preso comum, ainda que no regime semiaberto ou aberto. A prisão tem um evidente potencial dissuasório e não vemos por que não utilizar quando necessário.
3: O texto, que pode ser votado na CCJ, ainda admite a prisão preventiva em casos de homicídio ou lesão corporal grave causados em virtude de rachas ou de exibição de perícia em manobra de veículo.
1: E uma decisão do Supremo Tribunal Federal ampliou a proteção garantida pela Lei Maria da Penha. As medidas protetivas, antes associadas principalmente ao contexto doméstico e familiar, agora também podem ser aplicadas em outras situações de violência contra a mulher.
2: No Senado, projetos buscam reforçar e tornar mais efetiva essa proteção, com propostas que vão da concessão de medidas por delegados à criação de sistemas de alerta para avisar a vítima sobre a aproximação do agressor. Repórter Marcela Cunha.
5: As medidas protetivas de urgência da Lei Maria da Penha podem ser aplicadas mesmo sem vínculo doméstico, familiar ou afetivo entre vítima e agressor. Esse é o novo entendimento do Supremo Tribunal Federal, baseado num caso de ameaças de um vizinho à vítima, que teve a proteção negada em Minas Gerais. A Lei Maria da Penha também vem passando por mudanças no Congresso. Neste ano, uma proposta aprovada pelo Senado e já transformada em lei tornou o monitoramento eletrônico do agressor uma medida protetiva autônoma. A senadora Damares Alves, do Republicanos do Distrito Federal, afirma que os mecanismos existentes ainda não são suficientes para conter a violência.
6: Nós temos mecanismo de defesa e proteção e nós não estamos dando conta. O que está acontecendo? Nós vamos ter que parar tudo, gente. E a gente vai ter que rever a violência contra a mulher no Brasil.
5: Entre os projetos ainda em análise no Senado, um amplia a possibilidade de delegados concederem medidas protetivas emergenciais, como o afastamento e a proibição de contato com a vítima. Outro cria um perímetro eletrônico com alertas quando o agressor monitorado se aproximar da área de proteção da mulher.
1: O presidente do Senado, Davi Alcolumbre, encaminhou hoje à Comissão de Constituição e Justiça duas propostas de emenda à Constituição consideradas prioritárias na pauta do Senado. Uma delas trata do fim da escala de trabalho 6x1 e prevê a redução gradual da jornada semanal para 40 horas com 2 dias de descanso remunerado. O relator na CCJ será o senador Omar Aziz, do MDB do Amazonas.
2: A outra é a PEC da Segurança Pública, que terá como relator o senador Rogério Carvalho. A PEC, já aprovada na Câmara dos Deputados, reorganiza o sistema de segurança pública no país. A proposta redefine as fontes de financiamento do setor, incluindo a destinação de parte da arrecadação das apostas esportivas aos fundos nacionais de segurança pública e do sistema penitenciário. As duas propostas agora serão analisadas pela comissão.
1: Um de dispositivo médico implantado no corpo para evitar a gravidez pode trazer consequências que vão muito além do efeito desejado. No Senado, um debate chamou a atenção para os riscos e os efeitos adversos relacionados a dispositivos destinados à saúde da mulher, com destaque para o contraceptivo permanente Exur.
2: A Comissão de Direitos Humanos discutiu a segurança desses implantes, a fiscalização sanitária e a importância do consentimento informado das pacientes. Também foi debatida a necessidade de acompanhamento e assistência às mulheres que sofreram possíveis complicações. A reportagem é de Yasmin Rodrigues.
7: A Comissão de Direitos Humanos e Legislação Participativa do Senado discutiu a segurança de dispositivos médicos implantáveis destinados à saúde da mulher, com atenção especial aos impactos relatados por mulheres que utilizaram o sistema contraceptivo permanente Exur. Representando mulheres que passaram pelo procedimento, a presidente da Associação de Mulheres Vítimas do Exur Brasil, Kelly Patrícia da Luz, levou à audiência a perspectiva das pacientes ao buscarem auxílio.
8: Porque quando buscávamos atendimento dentro do HMIB, que foi o único hospital aqui em Brasília que fez a implantação do dispositivo, éramos chamadas por nomes pejorativos por aqueles que deveriam nos amparar e dar assistência.
7: Entre os problemas associados ao Exur mencionados na pauta da audiência estavam relatos de dores crônicas, perfurações de órgãos, migração do material e reações alérgicas. A senadora Damares, do Republicanos do Distrito Federal, questionou a Anvisa sobre o monitoramento do Exur pós-comercialização. Em resposta, Daniel Roberto Corade, gerente-geral de monitoramento de produtos sujeitos à vigilância sanitária da Anvisa, explicou que o acompanhamento é responsabilidade das empresas.
1: Jovens de todo o Brasil ocuparam o plenário do Senado e tiveram a missão de pensar e votar propostas para o país. A experiência terminou com a aprovação de projetos que tratam de temas que fazem parte do cotidiano das novas gerações.
2: Entre as propostas aprovadas pelos jovens senadores de 2026 estão medidas de prevenção à violência contra a mulher, apoio a estudantes imigrantes e ações para ampliar o letramento digital. Repórter Lana Dias.
9: Uma das propostas aprovadas prevê material adaptado para estudantes imigrantes e protocolos de combate a episódios de xenofobia, que é a discriminação contra pessoas de outros estados, regiões ou países. Outro texto integra a atuação dos setores de educação, segurança pública e tecnologia no combate à violência contra a mulher. A jovem senadora Maria Eduarda Santos de Arruda, de Mato Grosso, saudou a aprovação e destacou a presença feminina nesta edição.
10: A gente sabe que os índices de violência contra a gente é muito grande, seja violência física, moral e qualquer outro tipo de violência, e eu acredito que um trabalho em relação a isso é um grande passo dentro da nossa sociedade.
9: A ideia da terceira proposta é criar a chamada Juventude Sem Barreiras, com ações de letramento digital e estímulo à participação nos processos democráticos. Todas as três serão analisadas pela Comissão de Direitos Humanos e Legislação Participativa, onde podem virar projetos de lei.
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2: Edição de Paula Groba e trabalhos técnicos de João Lira, o Jornal do Senado fica por aqui. Acompanhe agora as notícias da Câmara dos Deputados e do Tribunal de Contas da União. Boa noite.
1: Boa noite e um bom fim de semana.
12: Minuto do TCU.
13: O Tribunal de Contas da União acompanha o pagamento de benefícios previdenciários pelo Instituto Nacional do Seguro Social, o INSS. A fiscalização analisou dois problemas: a demora para conceder benefícios e o indeferimento de pedidos que atendem aos requisitos. Em 2 anos, foram registradas mais de 22 milhões de solicitações. O TCU reconheceu avanços no acompanhamento da fila. Entre as medidas estão o programa Acelera INSS e novas ações para monitorar os pedidos. Mas a auditoria também identificou que há problemas estruturais. O trabalho apontou dificuldades em tecnologia, automação e capacidade de análise. Para o tribunal, isso faz com que o INSS ainda dependa de programas temporários para reduzir a fila de análise. O tema continuará sendo acompanhado. Saiba mais em tcu.gov.br.
12: TCU, fiscalização a serviço da sociedade. Jornal Câmara dos Deputados.
14: Presidente Hugo Mota defende a soberania do Brasil no setor de saúde.
15: Câmara aprova uso de consórcio público na compra de alimento escolar.
14: Projeto promove ações de atenção à saúde de alunos da educação básica.
15: Comissão aprova a proposta que proíbe taxa mínima de consumo de água.
14: Boa noite. A Câmara analisa projeto de lei que proíbe a cobrança da taxa mínima de consumo de água. O texto avançou na Câmara, como informa a repórter Maria Neves.
16: A Comissão de Desenvolvimento Urbano da Câmara dos Deputados aprovou o projeto que proíbe a cobrança de tarifa mínima de consumo pelas concessionárias de serviços de água e esgoto. O texto aprovado, apresentado pelo relator, deputado Ícaro de Valmir, do Republicanos de Sergipe, estabelece uma nova diretriz nacional para a estrutura tarifária dos serviços de abastecimento de água e de esgotamento sanitário. Pelo projeto, a conta será composta por uma parcela fixa e outra variável. A parcela variável deverá ser calculada exclusivamente em função do volume de água efetivamente gasto pelo consumidor. Já a parte fixa será determinada em função de gastos das empresas, como manutenção da infraestrutura e expansão dos serviços. Ao apresentar o projeto, o deputado Tiago de Joaldo, do Republicanos de Sergipe, explicou que atualmente as empresas impõem ao consumidor o pagamento de uma tarifa mínima por consumo equivalente a 10 metros cúbicos por mês. Na opinião de Ícaro de Valmir, a mudança vai promover justiça tarifária para os consumidores.
17: Você consumindo 1.000 metros, você vai cobrado pelos 1.000 metros. Você consumindo 5.000 metros, vai ser apenas cobrado pelos 5.000 metros cúbicos de água. Claro que ainda irá existir uma tarifa mínima, que é uma tarifa muito justa, que é uma tarifa praticamente, vamos dizer aí, de R$10, R$15, que irá ser cobrada apenas para poder ser levada essa água ou para o tratamento em si de toda a rede de distribuição de água.
16: O projeto original do deputado Tiago de Joaldo proibia todo tipo de cobrança mínima, para que o consumidor pagasse somente pela água que gastou. O relator, no entanto, considerou necessário prever uma taxa fixa para manutenção da rede. Na opinião de Ícaro de Valmir, se a lei apenas proibisse toda cobrança mínima, poderia criar insegurança regulatória, afetar o equilíbrio econômico de contratos em vigor e transferir custos de forma desordenada para as faixas variáveis de consumo. Pela proposta em análise, os contratos do setor de água e esgoto assinados depois da entrada da nova lei em vigor devem levar em consideração a nova estrutura tarifária. Os contratos vigentes terão de ser adaptados em até 24 meses após a publicação da lei. A proposta, que estabelece uma nova estrutura tarifária para as contas de água, ainda será analisada pelas comissões de Finanças e Tributação e de Constituição e Justiça. Da Rádio Câmara de Brasília, Maria Neves.
12: Desenvolvimento Regional.
15: Charles Fernandes, do PSD da Bahia, destaca a importância do projeto de irrigação do Vale do Uiú, afirmando que a iniciativa é estratégica para impulsionar o desenvolvimento da região. Ele acredita que o empreendimento vai ampliar a produção agrícola e fortalecer a geração de emprego e renda.
14: O deputado diz ainda que o projeto pode transformar o Vale do Uiú em um importante polo de produção agrícola da Bahia e do país. De acordo com Charles Fernandes, a iniciativa responde à crescente demanda global por alimentos e fortalece o agronegócio regional.
18: Por quê? Não há uma outra fábrica de geração de emprego e renda para aquela região da Bahia que não seja o projeto de irrigação do Vale do Uiú. Esse projeto, ele vai gerar 50 mil empregos diretos e terá um rendimento de mais de R$1,5 bilhão de reais por ano em produção, haja vista que o mundo precisa de alimento. E o Brasil é esse celeiro de produção.
12: Transportes.
15: Carlos Chiodini, do MDB de Santa Catarina, propõe dar o nome de viaduto Casimiro Klosowski à estrutura localizada no quilômetro 43 da BR-280, em Guaramirim. Ele explica que a iniciativa visa homenagear um morador local que atuou na busca por melhorias para a comunidade.
14: Segundo Carlos Chiodini, Casimiro Klosowski foi um dos principais defensores da construção do viaduto que trouxe mais segurança para quem trafega pela rodovia. A proposta também destaca um abaixo-assinado de moradores que pediam que o nome de Casimiro fosse dado à estrutura.
12: Educação.
15: A Câmara aprovou o uso de consórcios públicos na compra de alimentos escolares. A repórter Paula Bittar acompanhou a votação.
19: A Comissão de Constituição e Justiça da Câmara aprovou uma proposta que permite a estados e municípios comprar alimentos para a rede de ensino por meio de consórcios públicos com verbas repassadas pelo Programa Nacional de Alimentação Escolar. A medida facilita a atuação de pequenos municípios que poderão unir esforços para aumentar a eficiência nas compras e reduzir custos. Os consórcios públicos estão previstos em lei e funcionam como associações entre entes federativos com o objetivo de promover ganhos de escala, economia e maior poder de negociação. O autor da proposta, deputado Tiago de Joaldo, do Republicanos de Sergipe, disse que o objetivo é preencher uma lacuna, já que hoje os municípios não podem utilizar recursos federais nesses consórcios para a merenda.
20: Se no caso da merenda escolar, a compra que esse consórcio faz é apenas a partir de recursos próprios dos municípios. Eles não têm uma autorização legal para usar o recurso do Programa Nacional de Alimentação Escolar, o PNAE, para também fazer compras consorciadas. Então, a compra de merenda escolar por consórcio já é uma realidade. Municípios do Brasil inteiro fazem isso como medida de economia, porque você dá escala para a compra, você consegue comprar um volume maior, porque a compra não é apenas para um município, mas para um conjunto de municípios consorciados. E aí os fornecedores conseguem ter um preço melhor, consequentemente, barateia para os municípios, permite que os municípios comprem em maior quantidade e também com melhor qualidade.
19: Segundo o texto aprovado, as aquisições por meio de consórcios públicos não afastam a obrigatoriedade de cumprimento do percentual mínimo de aquisição de gêneros alimentícios vindos da agricultura familiar. Esse mínimo deverá ser aferido e observado individualmente em relação a cada ente federativo participante do consórcio. De acordo com a legislação, do total dos recursos financeiros repassados pelo Fundo Nacional de Desenvolvimento da Educação no âmbito do Programa de Alimentação Escolar, no mínimo 45% deverão ser utilizados na aquisição de gêneros alimentícios diretamente da agricultura familiar e do empreendedor familiar rural ou de suas organizações. A prioridade deve ser dada aos assentamentos da reforma agrária, às comunidades tradicionais indígenas, às comunidades quilombolas e aos grupos formais e informais de mulheres. A proposta que permite a compra de alimentos para a rede de ensino por meio de consórcios públicos com verbas repassadas pelo Programa Nacional de Alimentação Escolar já pode seguir ao Senado, a menos que haja recurso para votação antes pelo plenário da Câmara. Da Rádio Câmara, de Brasília, Paula Bittar.
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12: Economia.
14: Fábio Macedo, do Podemos do Maranhão, propõe dobrar de 35 mil para 70 mil reais o valor isento de imposto de renda sobre o ganho obtido com a comercialização de bens. Ele explica que o projeto alcança, por exemplo, a venda de veículos usados.
15: Para impedir que o novo teto de 70 mil reais perca valor com o passar dos anos, o texto determina reajuste anual pelo IGPM, índice que mede a variação de preços. Fábio Macedo argumenta que o limite atual não é corrigido desde 2005, o que aumenta a tributação por causa da inflação.
14: Júlio César, do PSD do Piauí, quer ampliar os mecanismos de regularização de dívidas tributárias e não tributárias com a União. Ele apresentou projeto que permite descontos sobre multas, juros e encargos e amplia, em casos específicos, o prazo de pagamento para até 240 meses.
15: De acordo com Júlio César, a proposta estabelece condições diferenciadas conforme a capacidade de pagamento do devedor, incluindo pessoas físicas, MEIs e pequenas empresas. O texto ainda prevê a suspensão das cobranças enquanto o pedido de transação estiver em análise.
14: Rodrigo de Castro, do União de Minas Gerais, defende a aprovação de projeto que muda a forma de financiamento da conta de desenvolvimento energético, usada para bancar benefícios do setor elétrico. Hoje, parte dos recursos é arrecadada por meio da tarifa de luz paga pelos consumidores.
15: Rodrigo de Castro explica que o projeto transfere esses recursos para o orçamento da União. Ele explica que, com a mudança, os subsídios do setor elétrico passam a depender dos recursos previstos anualmente e aprovados pelo Congresso Nacional.
12: Saúde.
14: Comissão de Saúde aprova a criação da Política Nacional de Saúde na escola. A repórter Sofia Peçanha tem os detalhes.
0: A Comissão de Saúde da Câmara dos Deputados aprovou o projeto que cria a Política Nacional de Saúde na escola. O objetivo é fortalecer a integração entre as áreas de saúde e educação para promover ações de prevenção de doenças, promoção e atenção à saúde dos estudantes da educação básica pública. Segundo o texto, a política prevê a promoção da saúde e da cultura da paz, o enfrentamento de vulnerabilidades que possam comprometer o desenvolvimento escolar, o fortalecimento da participação da comunidade e a ampliação da comunicação entre escolas e serviços de saúde. Durante a votação, a relatora, a deputada Ana Paula Lima, do PT de Santa Catarina, destacou que a iniciativa fortalece ações já desenvolvidas no ambiente escolar e constrói uma população saudável e consciente.
4: Prevenir não somente as doenças transmissíveis, mas a questão da saúde mental, da cultura da paz, de evitar, por exemplo, que os adolescentes entrem, né, em algum tipo de vício, como vício de fumo, drogas, álcool, e principalmente para trabalhar o esquema de vacinação. E isto é importante relacionar, porque eles também vão comunicar às suas famílias e à comunidade que as vacinas salvam vidas.
0: O texto aprovado, apresentado pela relatora, ampliou a possibilidade de participação na política para escolas privadas, comunitárias, confessionais e filantrópicas de educação básica.
4: Considerando que desafios como a promoção de saúde mental, a segurança alimentar e nutricional e a atualização do calendário vacinal atinge todos os estudantes, independente da natureza administrativa da escola. Propomos ampliar o alcance da política também às instituições privadas, comunitárias, filantrópicas.
0: A relatora incluiu também no projeto ações específicas de prevenção ao uso de cigarros eletrônicos e outros produtos que contenham nicotina. A medida reforça ações de combate ao tabagismo convencional e a prevenção de doenças crônicas não transmissíveis. O projeto determina ainda que o compartilhamento de informações entre escolas e serviços de saúde observe as regras de proteção de dados pessoais e o sigilo profissional, além de reforçar ações de atualização do calendário vacinal dos estudantes com participação da comunidade escolar nas atividades de promoção da saúde. A proposta aprovada determina que a Política Nacional de Saúde na Escola observe as diretrizes do Programa Saúde na Escola já existente no governo federal, sendo facultativa para estados, Distrito Federal e municípios. Da Rádio Câmara de Brasília, Sofia Peçanha.
15: Projeto de Fábio Choquete, do União de Santa Catarina, cria a Política Nacional de Atenção ao Diagnóstico Tardio do Transtorno do Espectro Autista. O objetivo, segundo o autor, é garantir acolhimento, atendimento integral e direitos a pessoas identificadas na adolescência, na vida adulta ou na velhice.
14: O projeto de Fábio Choquete prevê atendimento multiprofissional, apoio às famílias e capacitação de especialistas. A proposta também incentiva campanhas de conscientização, pesquisas e ações para ampliar a inclusão social, educacional e profissional de pessoas diagnosticadas.
15: Flávia Moraes, do MDB de Goiás, defende a aprovação de projeto que inclui nas ações em saúde previstas pelo governo federal o controle de dispositivo eletrônico para fumar, os chamados vapes. Ela reforça a necessidade de iniciativas de prevenção contra o câncer de pulmão.
22: Uma das causas mais recorrentes é a utilização de cigarros e agora principalmente os vapes, os cigarros eletrônicos, que para muitos é reconhecido como cigarro que não faz mal, mas pelo contrário, é muito mais prejudicial do que o cigarro convencional. Então, nós temos aí projeto que combate a utilização, a comercialização, a fabricação dos vapes no Brasil. Nós criamos, e já é lei, esse já foi aprovado, o Agosto Branco, que é o mês de prevenção ao câncer de pulmão.
14: Flávia Moraes ressalta que o projeto também tipifica como crime contra a saúde pública a fabricação, importação, comercialização, distribuição, armazenamento, transporte e propaganda de dispositivos eletrônicos para fumar.
3: Presidência.
15: O presidente da Câmara defende soberania do país na área de saúde. Hugo Mota participou de eventos sobre o tema e a repórter Silvia Munhato acompanhou.
5: O presidente da Câmara dos Deputados, Hugo Mota, disse nessa quarta-feira que não há soberania nacional sem soberania sanitária. Ele discursou no 5º Fórum Saúde, uma parceria da Esfera Brasil e da farmacêutica EMS.
6: Não há soberania nacional plena sem soberania sanitária. Um país que depende do exterior para produzir medicamentos, insumos e tecnologias de saúde é um país vulnerável. Isso a pandemia nos ensinou de forma dura e desse aprendizado nós não podemos esquecer.
5: Segundo Mota, a saúde é um direito constitucional, mas também um pilar estratégico da economia. E citou várias iniciativas na área aprovadas pela Câmara nos últimos tempos, como o programa Agora Tem Especialistas e a regulamentação da reforma tributária, que assegurou o tratamento diferenciado para medicamentos e dispositivos médicos.
6: Temos trabalhado por um ambiente que combine segurança jurídica, competitividade e inovação. Nesse sentido, o marco das pesquisas clínicas colocou o Brasil em novo patamar de atração de investimentos.
5: O presidente da Câmara também destacou a análise do projeto que regula o uso da inteligência artificial. Segundo ele, a Câmara está empenhada em entregar ao Brasil uma regulação equilibrada, que assegure direitos e, ao mesmo tempo, estimule a pesquisa e o desenvolvimento da inteligência artificial e de suas aplicações. Da Rádio Câmara de Brasília, Silvia Munhato.
3: Justiça.
14: Samuel Viana, do União de Minas Gerais, apresentou o projeto que reforça as prerrogativas dos advogados no acesso a certidões e informações de documentos nos órgãos públicos. A proposta obriga a administração a receber os pedidos com prazo para resposta e justificativa em caso de negativa.
15: Samuel Viana considera que a medida reduz obstáculos burocráticos que podem prejudicar a defesa dos cidadãos. O texto classifica como violação de prerrogativa profissional a recusa injustificada, a omissão de resposta ou a negativa sem fundamento legal.
14: Aline Gurgel, do União do Amapá, defende a criação de uma política nacional para aumentar a segurança de recém-nascidos em maternidades e hospitais. O projeto da deputada prevê medidas para evitar o desaparecimento, a troca, o sequestro ou a retirada indevida de bebês.
15: Entre as medidas, Aline Gurgel cita dispositivos de monitoramento, controle de acesso às áreas de internação e protocolos específicos para a alta hospitalar. A proposta também prevê que o Ministério da Saúde estabeleça regras nacionais de prevenção e resposta a ocorrências.
3: Segurança Pública.
14: Proposta veta condenados por agressão contra mulheres de prestar concurso público e ocupar cargos comissionados na administração pública. Autor da matéria, Bebeto, do PP do Rio de Janeiro, defende a necessidade de endurecer o combate à violência de gênero.
23: Isso vem de encontro ao aumento do feminicídio, aumento das agressões contra as mulheres. Mesmo com medida protetiva, o agressor de mulher hoje no Brasil, ele não tem medo da lei. Ele não tem medo, ele continua praticando com medida protetiva. Existe a maioria, 70% hoje, dos mandatos de busca e apreensão, mandato de prisão, é a Lei Maria da Penha no Rio de Janeiro. Porque os agressores de mulheres não têm limite.
15: O parlamentar também cita dados sobre violência contra a mulher no Rio de Janeiro, especialmente na Baixada Fluminense. Bebeto conclui que o projeto pretende ampliar punições e criar mecanismos de restrição para os autores de agressões.
14: Projeto de Iandra Moura, do União de Sergipe, autoriza o juiz a decretar a prisão preventiva por iniciativa própria em situações de extrema urgência. A proposta permite a prisão sem pedido prévio da polícia ou do Ministério Público quando houver risco à vida da vítima ou de testemunha.
15: De acordo com Yandra Moura, a mudança busca dar resposta rápida em casos de crimes hediondos ou violência doméstica contra vulneráveis. Para ela, a atuação do juiz evita que a burocracia prejudique a proteção imediata às vítimas.
14: Termina agora o Jornal Câmara dos Deputados, produzido pela Rádio Câmara, com trabalhos técnicos de Wellington Teles e apresentação de Márcio Aquiles Sardi e Val Monteiro. Boa noite.
15: A Voz do Brasil volta na segunda-feira. Boa noite e bom final de semana.
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1: Hoje é sábado, dia 22 de agosto de 2026, e o Informativo Coamo está chegando novamente no seu rádio. Um ótimo dia para você, cooperado, e para você, amigo ouvinte de todas as manhãs. Hoje é o dia do folclore. Reze nesta data para Nossa Senhora Rainha, a mediadora da paz. A lua está na fase crescente. O Informativo Coamo que você ouve agora é uma produção da assessoria de comunicação da Coamo, com reportagem de Ilivaldo Duarte. Eu sou o Guilherme Boller e trago para você o programa da Família Rural e Cooperativista.
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1: Sábado é dia de resumo aqui no Informativo Coamo e você confere com a gente quais foram as principais notícias veiculadas pelo programa nos últimos dias. Os painéis, palestras e discussões realizadas neste mês em Brasília, durante a Semana de Competitividade da OCB, ainda repercutem pela relevância dos seus temas. Um deles foi referente ao cooperativismo paranaense, que teve destaque por diversos motivos, como seu planejamento estratégico, agregação de valor à produção, industrialização e da preparação das cooperativas paranaenses para o desafio de um cenário cada vez mais competitivo. O presidente do Sistema OCEPAR, José Roberto Hicken, compartilhou com a gente um panorama sobre o momento vivido pelo cooperativismo paranaense e sobre os caminhos para os próximos anos do setor. A colheita do milho segunda safra também teve destaque nessa semana aqui no Informativo Coamo. Conforme o ciclo avança, confirma-se uma safra marcada pelos bons índices de produtividade em diversas regiões. Ao mesmo tempo, o grande volume de grãos chegando às unidades de recebimento, aliado às elevadas umidades registradas nesta temporada, tem imposto desafios operacionais para a cooperativa e também para os produtores. O presidente executivo da Coamo, Ayrton Galinari, falou sobre esse tema e detalhou como a cooperativa está atuando para enfrentar os desafios deste momento e também apresenta os investimentos realizados nos últimos anos para receber a safra dos cooperados com mais agilidade. Nós fechamos o nosso resumo de notícias trazendo um exemplo de sucesso na atividade pecuária leiteira alcançado pela soma de gestão, tecnologia e sustentabilidade. É a trajetória da Estância Aracaju, do cooperado João Luiz Borgil, de Nova Cantu, no Paraná, que conta com um sistema produtivo altamente tecnificado, resultando em índices de produtividade que colocam a propriedade entre as referências da atividade na região. Hoje, você vai relembrar com a gente os fatores que tornaram possível alcançar este sucesso. Mas antes de trazermos cada uma dessas histórias para você novamente, nós vamos para um intervalo que eu prometo que vai ser rápido. Segue com seu rádio sintonizado aqui com a gente, porque logo nós já estamos de volta com o Informativo Coamo.
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1: Se você tem mudas prontas para ir ao campo, a lua crescente é uma ótima fase para transplante. As plantas se adaptam melhor ao novo ambiente, com menor risco de estresse. Lembre-se de regar bem após o transplante e proteger contra o sol forte nos primeiros dias. 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
1: O Paraná é reconhecido nacionalmente como uma das maiores referências do cooperativismo brasileiro. Resultado de décadas de planejamento, organização e investimentos, o modelo cooperativista paranaense se tornou exemplo para outras regiões do país e segue ampliando sua participação na economia por meio da agroindustrialização e da agregação de valor à produção. Durante a Semana de Competitividade da OCB, realizada em Brasília, o presidente do sistema OCEPAR, José Roberto Ricken, avaliou o cenário atual do cooperativismo, comentou sobre os desafios enfrentados pelo setor diante dos custos de produção e apresentou as perspectivas para o desenvolvimento das cooperativas nos próximos anos. Você confere todos os detalhes na reportagem de Ilivaldo Duarte.
3: Nós temos talvez uma diferença. O Paraná sempre teve um planejamento. Então, o cooperativismo do Paraná segue esse planejamento. Eu tive a oportunidade de trabalhar na Carpa também, tive lá no Sudoeste, lá no Oeste, participando desse movimento lá no início dos anos 80. Então, o cooperativismo tem que se planejar. E o Paraná tem isso como uma característica. E futuro, óbvio que nós temos. Eu diria o seguinte: metade da produção que nós recebemos já tem algum valor agregado. Ainda bem que falta fazer a outra metade. Isso tem um potencial enorme. No caso da Coamo, por exemplo, o projeto de etanol de milho. É o primeiro projeto, mas pode ter outros, e assim por diante. Então, nós nos orgulhávamos até aqui de sermos um cooperativismo agropecuário forte. Agora nós vamos passar a nos orgulhar de ser um cooperativismo agroindustrial bem constituído e forte e bem representativo.
4: Muito bem, que avaliação o senhor faz preliminar desse primeiro semestre que acabou e quais são os desafios agora para esse restinho de ano?
3: Um primeiro semestre difícil, principalmente na questão de insumos, aí em função das guerras, né? Custo elevadíssimo, o juro é também alto. Então, não é um momento assim fácil, mas nós vamos continuar crescendo, de forma organizada a gente vai avançar.
1: A combinação de uma safra volumosa, colheita concentrada em um curto espaço de tempo e elevados índices de umidade nos grãos tem exigido uma grande capacidade operacional das cooperativas para atender os produtores. Para enfrentar este desafio, a Coamo vem realizando investimentos contínuos em armazenagem, secagem e modernização de suas unidades de recebimento. O presidente executivo da cooperativa, Ayrton Galinari, fala sobre as ações que estão sendo desenvolvidas, os investimentos já realizados e o planejamento para ampliar ainda mais a capacidade de atendimento aos cooperados nos próximos anos.
5: Bom, a Coamo ela tem investido pesado em toda a parte de infraestrutura de recebimento de grãos, né? Hoje a Coamo é a empresa com a maior capacidade estática do país, 7 milhões de toneladas de capacidade estática. Temos as unidades mais modernas, seguramente, em toda a região de ação da Coamo. São as unidades melhor equipadas, principalmente para o milho. Esse ano em especial, uma colheita úmida, né? Um inverno úmido. Então, uma colheita que dificulta um pouco o recebimento, é claro, né? Porque as umidades, quanto maior a dificuldade em secar, enfim, em ter agilidade no recebimento, mas reforço que de todas, em praticamente todas as cidades em que nós estamos, a unidade da Coamo é a unidade mais capacitada, mais moderna e tem atendido bem o produtor. É claro, gostaríamos de que isso fosse com até mais agilidade, mas com certeza nós temos dias aí onde recebemos dentro de toda a Coamo mais de 2 milhões de sacas de milho em um dia. Então isso não é para pouco, não é para muita gente. Poucas empresas conseguem fazer isso na originação, em especial num ano desse, um ano com, como eu disse, com umidades muito altas e que acaba, assim, gerando um pouco mais de filas, né? E a gente espera que o produtor entenda que os investimentos continuam acontecendo, né? Temos aí grandes investimentos previstos para os próximos anos também, sempre pensando em agilizar cada vez mais a atividade. As máquinas dos produtores cresceram muito, o tempo de colheita é muito curto, né? Grande parte das unidades, se a gente for considerar, 60% da safra entra em menos de 15 dias. Então, realmente, são máquinas que colhem com uma velocidade muito grande, que plantam com uma velocidade muito grande e todo mundo colhe junto, quase. Então, realmente, tem que ter unidades muito bem preparadas, já que a AMU está cada vez mais melhor preparada para atender bem seu cooperado.
1: Produzir leite em alta escala exige muito mais do que dedicação. É preciso investir em genética, nutrição, tecnologia e gestão para transformar conhecimento em resultados. Na Estância Aracaju, no município de Nova Cantu, o cooperado João Luiz Borgil e sua família mantêm uma estrutura moderna voltada exclusivamente à produção leiteira, com cerca de 200 vacas em lactação e índices de produtividade que se destacam no cenário regional. Eu fui até a propriedade do cooperado e trago o relato dele, que fala sobre a evolução do trabalho, os investimentos realizados ao longo dos anos, a importância da assistência técnica e os resultados obtidos com a adoção de novas tecnologias dentro da atividade.
6: Hoje nós estamos com em torno de 200 animais em lactação. Hoje de manhã a média estava em 44,7 litros por animal. É uma média muito alta, muito boa, graças a Deus. Tudo isso com a ajuda dos nossos parceiros, que é a Coamo e a loja veterinária, os médicos veterinários e todos os atendentes que nos assistem, que nos ajuda a manter essa propriedade e se tornando referência na região em produção de leite.
7: A que se deve essa alta produtividade? O senhor mencionou, né, essa parceria com a Coamo, mas quais tecnologias, tá, práticas que o senhor adota aqui para conseguir esses bons resultados?
6: Na verdade, nós temos uma parceria praticamente de 100% com a Coamo na loja veterinária. Todos os produtos veterinários nós compramos junto à Coamo. E quando a Coamo inaugurou a fábrica de ração, eu voltei a usar a ração comercial, que eu mesmo já tinha me prometido que nunca mais iria fazer o uso de ração comercial. Mas quando a Coamo nos garantiu a qualidade, sempre a mesma da ração, nós começamos a usar. E tivemos uma grata surpresa de aumentar o leite com um custo menor. E desde a inauguração até hoje continuamos usando e recomendamos o uso da ração Coamo, que é de excelente qualidade.
7: Falando do trabalho de assistência técnica que é desenvolvido aqui pela Coamo com o senhor, a gente está com o Matheus, que é o médico veterinário que acompanha as atividades. De que maneira esse acompanhamento dele contribui aqui também para esses bons resultados aqui da estância do senhor?
6: Nós somos produtor de leite e dependemos de técnicas para desenvolver a produção. Então nós temos que ter o pessoal específico e de qualidade em cada setor. E temos o Matheus, que é o médico veterinário da Coamo, podemos dizer que é o nosso amigo particular, é uma pessoa que tem nos ajudado muito, nos contribuído demais para a produção da nossa leiteria.
7: Falando das especificidades aqui da leiteria do senhor, a gente vê aqui que é uma criação de gado confinado, ordenha ali, máquinas de ordenha para fazer essa retirada do leite. Dá mais detalhes aqui de toda a estrutura que o senhor tem aqui na sua propriedade para essa atividade.
6: Nós temos um composto barns para 200 animais, a nossa sala de ordenha é automatizada, com extração automática. Temos o nosso composto, um túnel de vento para melhoria no verão da qualidade de saúde animal. Nossos animais são todos monitorados na questão de saúde por colar eletrônico. Isso nos dá uma antecipação para prever alguma doença no animal. Esse mesmo colar nos diz quando o animal está em cio e nos dá a janela do tempo mais correto para inseminação. Então nós tentamos de todas as formas ser tecnificados para ter um resultado que nos satisfaça.
1: Você acabou de ouvir um resumo com as principais notícias veiculadas pelo Informativo Coamo na última semana. Se quiser ouvir cada uma dessas entrevistas novamente e na íntegra, é só acessar a página do Informativo Coamo em nosso site ou então pesquisar pelo programa nas principais plataformas de áudio.
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1: Desta maneira, nós vamos encerrando mais uma semana aqui no Informativo Coamo. Muito obrigado a todos que nos acompanharam ao longo dos últimos dias. Na próxima segunda-feira, nós estamos de volta trazendo para você mais notícias, informações e entrevistas especialmente preparadas para você. A todos que nos ouvem, eu mando um forte abraço e desejo um excelente final de semana. Nós nos encontramos novamente na segunda com uma nova edição do programa da Família Rural e Cooperativista.
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0: Vamos que vamos, chegando por aqui na sua 102.3 FM, na amarelinha da região central do estado do Paraná. Começando a partir de agora mais um Sabadão na 102, com a apresentação dele, do Louco Velho, sou eu mesmo. Ei, participando, que o telefone tá liberado aqui no 42999008756. Nós sempre contando com a tua participação, com a tua companhia aqui, com a tua confirmação da audiência. Então já manda tua mensagem, vem fazendo o teu pedido, vem comigo, junto até as 9:30 da manhã aqui na sua amarelinha. Manhã fria aqui em Pitanga hoje, hein, do céu. Já vamos passar a previsão do tempo para ver como que fica aí o nosso finalzão de semana, iniciando hoje. Então, é hoje dia 22 de agosto. Tempo ensolarado com nevoeiro ao amanhecer, à noite de céu limpo. A temperatura mínima para hoje é de 6 graus e a máxima de 20 graus, sem previsão de chuva. E o alerta para hoje é de frio aqui. Tem um alerta, mas um alerta de frio. Então, com a sensação térmica de 3 graus e a máxima de 11 graus. Para amanhã, domingo, dia 23, sol o dia todo, sem nuvens no céu, muitas nuvens à noite, mas não chove, a mínima de 8 graus e a máxima de 20 graus. Segunda-feira, dia 24, a mínima de 9 graus, a máxima de 18 graus, sol com muitas nuvens durante o dia, período de céu nublado, à noite com muitas nuvens, também não tem chuva. Terça-feira, dia 25, chuvoso de manhã, abertura de sol à tarde, pancadas de chuva que vão até a noite. Para terça-feira, tá marcando, segundo o site Climatempo, 4 milímetros, com a mínima de 12 graus e a máxima de 17 graus. A nossa previsão vai até na quarta-feira, dia 26, dia de sol com nevoeiro ao amanhecer. À noite, as nuvens aumentam, a mínima de 13 graus e a máxima de 19 graus, sem previsão de chuva, segundo o site Climatempo. Então, a nossa previsão. Quem já tá comigo sintonizado aqui na 102? Bom dia, Luiz Carlos. Bom dia, Paulão. Tamo aqui na Borboleta Berardi, sintonizado, curtindo a programação. Também a Marli Oba. O Paulão, um ótimo sábado, abençoado pra você e pra toda a sua família. Toca aí uma do Amado Batista, Pé na Estrada, sua fã e sua ouvinte, Marli. Ô, Marli! Bom dia, minha amiga.
1: Sou Jandira Marcelo.
0: Ô, Jandira.
1: Quinta-feira tu fica mais velha, Paulo.
0: Ê, maravilha. 7
1: de agosto.
0: Que coisa boa, Jandira.
1: Quero pedir uma música, secretária, mas tá, sou Jandira Marcelo. Pra entrar no sorteio pra ver se eu ganho dessa vez.
0: Viu que dia que é, Jandira? Deixa eu voltar aqui pra ver aqui. Deixa eu ver bem certinho que
1: mais
0: dia que
1: é. Mais velha, Paulo.
0: Quando? Vamos ver.
1: Quinta-feira.
0: Ô, Jandira, é quinta-feira, aniversário também da minha esposa, sabia? Dia 27, da Camila. Então, a Jandira foi aniversário no mesmo dia da minha mulher. Que bom, né? Coisa boa, Jandira. Meus parabéns. Que Deus abençoe você sempre com muita saúde, com muito amor no coração, com muita paz, com tudo que é de melhor sempre, tá bom, Jandira? Meus parabéns. Ô, Paulão, toca uma dos Bertus pra nós aí. Estrada, nessa manhã de sabadão. É o Adão. Alô, Adão. Pessoal no Cantu sintonizado. Bom dia, Adão. Bom dia, Deva. Como vocês estão por aí?
2: Bom dia, bom dia. Paulão, Rastelo aqui do Cantu.
0: Bom, Rastelo.
2: Ligado, Amarelinho. Toca pra nós, Moreira e Moreirinha. Saudade da fazenda. Beleza?
0: Beleza.
2: Ótimo sábado a todos.
0: Valeu, Rastelo. O pessoal vai perceber que eu tô meio com o nariz trancado aí. Tô meio gripadão hoje, mas vamos tocando o pau aqui. Podemos acorçoar, né, Isabel? Amiga Isabela de Maringá, também ligada aqui na 102. Bom dia, dona Neuza do Alta Colina. Alô, Walter, alô, Antônio Cosma, também minha amiga Bia, Bia Garcia Carreteira. Bom dia, Rádio Pitanga 102.3. Sua Bia Garcia, motora da Cuamo de Camorão. Toca aí pra nós, por favor, Pinga Braba, campeão do Vale Valentim. Manda aqui pra toda a galera do Copo Sujos, Pingaiada. Muito obrigado. Alô, Bia, Bia Garcia Carreteira. Um bom dia pra você, minha querida. Tudo de bom? Se estiver na estrada por aí, uma boa viagem. Deus sempre esteja junto com você aí, levando 102 de carona. Se estiver descansando também nesse sabadão, e um bom dia de descanso, tudo de bom pra você? Quem estiver levando a 102 de carona, uma boa viagem. Todas aí, a estrada, o tapetão preto na região central, um bom dia. Minha amiga Neia, como você tá? Lá na Planalto, curtindo a 102. Bom dia, dona Neuza do Alto da Colina. Rastelo mandou uma foto. O que é geada hoje, Rastelo? Ô, louco, rapaz, mandou a foto do teto do carro ali com uma camada grossa de gelo, hein? É hoje isso aí, Rastelo? Onde que foi isso aí, me conta? É. Ô, Tere, bom dia, Terezinha lá na Planalto também sintonizada, já confirmou a audiência, já vem chegando agora às 7 horas e 24.

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Alô, Salvador, o telefone pra você tá liberado aqui, o 42999008756. Vem participando, mandando sua mensagem, confirmando a audiência aqui nessa manhã maravilhosa de sabadão. 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
1: Bom dia, Paulão. Aqui é o Cowboy.
0: Fala, Cowboy.
1: Troca a música aí pra nós, Laça Saudade. Manda aí pra Maria, manda pro meu cunhado Osmar, que foi aniversário. Manda pra minha mãe também, que foi aniversário na quarta-feira passada. E manda pra Helena, que foi aniversário. Manda pro Sérgio, pra Brenda, pro seu Zé, pro tiozão. Também manda pro meu patrão Silvar de Vila, Pica-Pau. E pro meu amigo Sebastião Ferreira também, que é o cowboy da Vila Planalto.
0: Feito, cowboy! Bom dia, Paulo. Tamo ligadinho com o melhor aqui na Borboleta Abaixo. Quem é a Márcia? Oi, Márcia. Bom dia. Um abraço, Márcia. Deusita também sintonizado. Bom dia. Meu amigo Hélio Brai. Fala, Hélio. O Hélio tava jogando sinuca lá. Diz que o homem é bom na sinuca, né?

0: 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Vamos lá! Agora 7:40, meu povo, vem junto comigo no 429. Carro 9900-8756.
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0: 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Agora 7h52, estou esperando você aqui no 42 999 008756. Vem com o louco velho nessa manhã de sabadão.
1: E aí, Paulão, tudo bem? Aqui é a Inês de Souza. Oi, do Arroio Grande da Barca aqui. Estamos na escuta do programa aí. Toque a música do Léo Canhoto e Robertinho para nós aí. Pode ser qualquer uma deles aí para nós escutar.
0: Beleza, Inês. Hoje estamos fazendo uma seleção aqui. O pessoal semana passada falou que gostou daquela seleção mais apaixonadona, aquela seleção sofrida. Então aí até mais ou menos umas 8 e pouquinho, vamos fazer essa seleção aí mais romântica, seleção mais apaixonada pra você. Lembrando, se você quiser mais música sofrida, mais música apaixonada, manda um coraçãozinho pra nós aí, que a gente vai se baseando pra fazer a programação conforme o teu gosto. Você que tiver sintonizado aí, manda aquele joinha confirmando a audiência, manda um coraçãozinho, manda aí mensagem pra gente saber como que tá aí a nossa programação, pra gente saber o que que tem que melhorar e o que tá bom, tá bom? Então vem que vem! 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Alô, dona Neuza, bom dia. Bom dia, o José Calixto também vem chegando. A Elisete de Paula, bom dia. Com a audiência mais que confirmada, agora às 7h54. Vamos seguindo a nossa seleção apaixonada aqui na 102.
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8:10, minha amiga Maria Miranda, bom dia. Ô Paulo, peça a música aí com Gildinho, Não Nego a Raça, ofereço pra todos da família Miranda também, quem estiver ouvindo o programa. Amiga Maria Miranda, bom dia, seja bem-vinda. Você também pode participar aqui no 42999008756. 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Meu amigo Marcelito, um ótimo dia, meu amigo. Como você tá? E chegando com a audiência mais que confirmada, agora 8:12. Vamos seguindo a nossa programação com o melhor da música sertaneja nessa manhã maravilhosa de sabadão.

essa nossa homenagem à dupla Lil e Léo, também a Zico e Zeca, Iri e Vieirinha, toda a turma aqui da cidade de Itajubi. Pra gente é uma alegria muito grande estar aqui nesse

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2: Me conte aí, o que vocês estão achando das modas? Será que continuamos nessa pegada aí, mano? Será que vamos judiando dos corações já cedo no finalzão de semana? Se você topa essa ideia, se você quer que a gente continue tocando essas modonas apaixonadas aí, manda mensagem pra cá no 42999008756 e pode falar assim, continue que tá bom. Se você não tá gostando, pode falar, fala assim, mude, Paulo, coloca umas músicas mais animadas aí. Misture um pouco. Aí nós vamos fazer aí a programação de acordo com o que o pessoal gosta, de acordo com o que você mandar na mensagem, tá bom? Então vem participando comigo, 42999008756, agora 8 horas e 20 minutos, é hora de eu falar do meu amigo Léo Stadler, lá no Mercadão do Acessório, pra você que estiver precisando fazer toda a troca 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Agora 8h21, meu amigo Pablo falou, Paulão, pode continuar, tá bom? Manda aí um Renan e Raí aí pra nós. Lágrimas de dor, tamo na escuta aqui em Boa Ventura de São Roque, lá o pessoal tá sintonizado, no pessoal de Boa Ventura de São Roque, também Santa Maria, todo mundo ligado por lá. Mato Rico, Cândido de Abreu, toda a região central do estado do Paraná, sintonizado aqui na Amarelinha. Meu amigo Tigrão também falou, Paulão, tamo aqui em Cândido de Abreu, sintonizado, pode continuar que as músicas tão boas, tá bom? Ó, o povo que tá falando aqui. Alô, pessoal da Celaria Stoski, alô, Piazada, tamo lá sintonizado, curtindo a Amarelinha, bom dia. Meu amigo Zezão.

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1: Regiane, mais uma apaixonada.
2: Essa é demais também, né?

0: as Marcianas, meu desespero aqui na programação da Amarelinha.
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0: Lembrando aqui das Marcianas, né? Tocamos essa música e agora eu lembrei que... Não vou lembrar exatamente que ano aí, mas eu era bem pequeno, eu era criança. As Marcianas vieram fazer show aqui em Pitanga. Mas parou a cidade, era o auge das Marcianas ali. Eu sou de 1991, ali.

0: Tempinho bom, né, Vardinho? Bom demais, né? As Marcianas, elas fizeram sucesso, começaram aí no ano de 1981, né? A Celina e a Ivone. Mas o sucesso mesmo chegou em 1984.
1: Bom dia, Paulão. Aqui é o Vardinho do Pamioto aqui. Eu quero pedir uma música pra você tocar pra nós, hein? Mas é pra você tocar mesmo, rapaz. Você tá meio arrebitadão e hoje mesmo, galepado, hein? Você já se ajeita, rapaz. Pedir uma música pra tocar pra nós aí do Milagre Zé Rico. Ah, Besta Ruana. É, mas é pra você tocar. Quero aparecer pro seu Gabriel, pro Vino.
0: Se eu não tocar, o que você vai fazer, Vardinho?
1: Pô, vai me bater? Seu Zartino, pro Tadeu, lá pro. Pro Gilberto. Pra tudo que tiver nas cutas, escutando aí. Tamo por aqui, Paulão, tomando um café, te ouvindo aqui, bem animado.
0: Oh, que maravilha, valeu, Vardinho, bom dia. Uma ameaça detectada, né, Vardinho? Já fui ameaçado aqui, já. Tá. Alô, Noidi, bom dia. Falando aí nas Marcianas, quem chegou por aqui foi a Marciana, minha amiga Marciana, um bom dia. Seja bem-vinda na programação da 102. Alô, Loli. Paulão, bom dia, toca pra nós aí, Sublime Renúncia. Com o Leandro Leonardo, alô, Loli.
2: Fala, Paulão. Bom dia, bom.
0: Bom?
2: Viu? Vamos tocar esse programa o dia inteiro hoje. Tá muito bom hoje, o sabadão aí. Toque uma do Rick Renner, qualquer uma delas aí, beleza? Bom sabadão.
0: Valeu, pra você. Valeu, Jonathan. Ó, se deixar, nós tocamos, hein? Rapaz do céu, bom demais. Olha o recado que vem chegando, meu amigo Bronze mandou aqui o seguinte, ó. Fui perdido ontem, sexta-feira. Sexta-feira, um celular Moto G15, capinha azul escura. Quem encontrou, por favor, avisar aí no telefone 429-9908-2508, ali no Caio Lavacar, tá bom? Então, ontem, o dia de ontem, foi perdido aí na sexta-feira um celular Moto G15 com a capinha azul escura. Quem encontrou aí, por favor, avisa ou leva ali no Lavacar, no Caio Lavacar. Telefone 429-9908-2508. Tá dado o recado, então, um celular Moto G15 com a capinha azul escura foi perdido no dia de ontem. Ô, Paulão, bom dia, tamo aqui na escuta, um grande abraço, toca a música pra nós curtir. Fátima Leão, agora. Alô, Juliano, Juliano da Michele. Casal mais apaixonado do Brasil. Alô, Neuri Ludwig, diretamente do Flor da Serra, bom dia. Como que tá aí a Flor da Serra, ô Neuri? Pessoal lá em Erval, pro Dentópolis também sempre sintonizado, bom dia. Cadê o meu correspondente lá da Jaciaba? Como que tá Jaciaba? E vem trazendo informações daqui a pouquinho, diretamente da querida Jaciaba pra nós. Todo o pessoal do Sofa Shop, bom dia. Alô, Renato Hack, como que tá por aí, Renato? 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Piazada lá no Mercado Paraná, do Açougue, bom dia pra vocês. Então, curtindo a programação da Amarelinha, toda piazada, o Gelson, lá o Osni, todo o pessoal, piazada do Mercado Paraná. Meu amigo Claudino da Santa Isabel também sintonizado, todo o pessoal do Posto Pitangão, bom dia, o Brizola, bom dia, o Flávio, bom dia, meu amigo Zezo, a Nadir também sintonizado ali no Parque São Basílio, lá na Marrequinha Quatro em Cruz, o Paulo Valdez, o Dirceu, o Gabriel, todo o pessoal do São João da Colina também sintonizado com a gente, a Rosângela, o Bruno, a Maria, todo o pessoal do Restaurante Lanchonete, Comadre Leonora, toda a equipe lá, ligado sempre aqui na Amarelinha, bom dia. O Carlinho lá do bairro Maria do Carmo sintonizado, bom dia. Você que também tá chegando agora ligando o rádio na 102, manda mensagem no 429-9900-8777.

0: Agora 8h46, meu amigo Bronze tá na sintonia. Alô, Bronze, alô também a Ana Botuda, curtindo a programação aqui na Amarelinha. Amanhã, 11 horas da manhã, tem programa da Botuda aqui, alegrando o Domingão. Domingo passado, nós com a criançada lá fazendo do fervo, mandando mensagem lá pra... Tava na estrada, indo pro interior, ouvindo, curtindo a programação da Ana Botuda aí, no Domingão. Domingão é dia, né? Domingão é dia de fazer aquele churrascão, fazer aquele almoço com a família, e tá sempre sintonizado aqui, já desde cedo, já na Amarelinha. Então começa aí a partir das 7 horas da manhã, eu tô aqui. Depois vem programa Na Boca do Brete com o Erivaldo. Depois, às 11 horas da manhã, a Ana Botuda comandando aí amanhã, Domingão, na 102 FM. Ó, já mandou mensagem aqui. Um abraço! Abraço, Ana! Abraço, Bronze, estão lá sintonizado, curtindo a programação. Bom dia pra vocês, bom descanso, né? Sabadão é dia de descanso dos dois aí. A Ana que faz programa durante toda a semana aí, a partir das 7 horas da noite até as 9, isso aí, né, Ana? Das 7 às 9, sempre aqui nas noites, alegrando as noites, fazendo companhia aqui na 102.3. Então hoje é o dia de descanso, dia de folga, né? Batidão da Botuda, isso mesmo, batidão da Botuda. E no domingo é o Domingão, Domingão da Botuda. Um abraço pra vocês aí, tudo de bom. Boa folga, bom descanso. 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O Paulão toca aí, acredite, vai passar. E quem que é, Marcelito? Conta pra mim aí. Nós já vamos atender você, tá bom?
1: Jandira Maestral, o Paulão, vai ser a minha música que eu pedi. Jandira Maestral, mais toca.
0: Qual que é, Jandira? Conta pra mim que nós já tocamos aqui. Bom dia, Paulo. Bom dia, 102, Dorothy Camargos de Chaves, aqui do Sol Nascente, Palmital. Um abraço, bom dia. Bom dia também o José Daniel dos Santos. Paulão, tamo ligado aqui na Pitanguinha. Toca a música aí com Bia Sossec e com a Berenice Azambuja. Diz que o velho gosta, que é o José Daniel. Bom dia. Bom dia, meu amigo Zezão. Como que você tá, Zezão?
2: Bom dia, bom dia, bom dia, meu amigo Paulão. Tá uma porra ali nas curvas do teu programa. Toque a música do João Paulo e Daniel, o que era eu, pra nós ouvir essa manhã maravilhosa. Valeu, Paulão, até o programa, até uma
0: abraço,
2: bom dia,
0: fique com
2: Deus, boa semana, até mais,
0: que Deus
2: tchau, tchau.
0: Abençoe, meu amigo, tudo bom?
1: A música Secretário, mas toque.
0: Beleza, Jandira, eu vou tocar hoje, Jandira, porque é teu aniversário na quinta-feira, e o teu aniversário é no mesmo dia da minha mulher. Então eu vou tocar aí como presente de aniversário pra você, tá bom, Jandira? Meu amigo Negão tá sintonizado, bom dia. Bom dia, será que hoje rola o quê, ô Negão? Não entendi, me conte. Alô, Negão, Caranga, sintonizado, curtindo a Amarelinha, bom dia.
3: Jandira, eu vou tocar hoje, Jandira, porque é teu aniversário.
0: O Negão já tá pronto pra pôr a voz do Brasil lá. O Negão, ele fica me ameaçando aqui, dependendo do que eu falar aqui, ele já tira aqui, já põe a voz do Brasil
4: no lugar. Bom dia, Paulão. Tá em sintonia aqui na Vila Bigurna, Palmital. Certo, Paulão? Toca a música aí pra nós escutar nesse sabadão aqui, bem chonado. Eita, nós. Adir dos Anjos por cá, Paulo.
0: Um abraço, meu amigo Adir, tudo de bom. Deus abençoe você e toda a tua família. Um maravilhoso finalzão de semana pra todos nós. O pessoal lá do Mercado do Marcão tá sintonizado. Minha amiga Rosana, Luana, toda a equipe lá no Jardim Maravilha, também no Santa Regina, tão ligado aqui com a Amarelinha. Um abraço pra vocês aí, meu amigo Marcão, também a Marciana, a Milene, toda a equipe. 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Ô Paulo, tamo ligado, fazendo eco aqui na Praça do Triângulo, sintonizado, Negão do Carangas, bom dia meu amigo Negão. E hoje não tem Voz do Brasil, infelizmente, ô Negão, só segunda-feira agora. O Negão vai ficar feliz porque a partir da semana que vem, começa o horário eleitoral. Então, já que ele gosta de Voz do Brasil, já junta aí horário eleitoral, Voz do Brasil, e tem mais o da Câmara também, né? Então vai ficar três programas, vai ficar a Voz do Brasil, vai ficar o horário eleitoral e mais o programa da Câmara dos Deputados. Então, o Negão vai ficar parceiro, né, Negão? Bom dia, Paulo, toca aí pra nós um Amado Batista, é o Nelson Ceni. Bom dia, Nelson. Agora 8 horas e 51 minutos, vem você junto comigo aqui no 42999008756. 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Alô, Marinho!
5: Fala, Paulão, bom dia!
0: Dia!
5: Como é que você tá? Tudo certo?
0: Já, do seu
5: tamanho
0: menor
5: do
0: agora.
5: Puxa da Pedrinha aqui pra Limeira aqui, pra frente aqui, obrinha da Adelaide aqui. Tá bom? Manda um abraço pra nós e capricha uma modona aí pra nós. Valeu, um abraço!
0: Ô, Marinho, um abraço, Marinho. Inclusive, você tá convidado, rapaz, pra aparecer por aqui, hein? Teu lugar tá aqui, rapaz. Vem aqui visitar, fazer aí o programa junto com nós, no domingão, sabadão. É, tá aberto o convite pra você, meu amigo Marinho. Colega sempre de trabalho, né, Marinho? Um abraço. Bom dia, Paulo, tamo ouvindo aqui na Planalto, é ao vivo, tamo sempre ligado na Amarelinha, bom dia. Vem você também participando, vamos de moda boa. Já, já, nós tá de volta.

0: A pedido do meu amigo Marcelito, a música vai passar, música bonita, hein? Música com uma mensagem bonita pra esse sabadão, acredito que vai passar, seja o que for, né? Tanto os momentos bons quanto os maus momentos, uma hora ele passa, então o que a gente tem que fazer é saber como passar, aproveitar os bons momentos aí e ter força, buscar esperança nos momentos difíceis, né, Marcelito? Agora 9 horas em ponto, você é o meu convidado para participar aqui no 42999008756. Manda a sua mensagem, faz tua indicação musical para nós, manda o teu recado, manda aquele joinha confirmando a audiência que nós estamos esperando por aqui até as 9h30 da manhã. Nós estamos juntos. 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Alô, minha amiga Rosana, bom dia. Tá lá sintonizada, já mandou aí a mensagem, tava lá. É, na lida, tava lá apurada, não tinha conseguido mandar mensagem ainda, mas já chegou a mensagem dela aqui, vamos ver. Vamos ver o que ela mandou, as promoções aqui. 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Alô, Claudivan, bom dia. Paulão, toca para nós aí, filho da fé, para abençoar o nosso dia, o Claudivan. Alô, Ana Aparecida, Paulão, estamos ouvindo o seu programa, estamos sintonizados aqui com a Amarelinha curtindo. Quem mais está por aqui, alô? Alô, meu amigo Marquinho, bom dia. A Bia Carreteira também está sintonizada, curtindo a programação da 102, um bom dia. 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Ô Adão, meu amigo Adão, tá lá sintonizado, curtindo ainda. O Adão e a Deva, um bom dia pra vocês aí.
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0: Pra você participar é muito fácil, 42999008756. Agora 9h10, tá esperando o quê? Pega o telefone, senta ali o dedo na tela aí. Digita nem que seja um joinha pra nós aí, né? Já vale, já tá bom. Às vezes você tá na lida por aí, tá trabalhando, não tem como parar, mandar mensagem, gravar áudio. Então manda um joinha, confirma a audiência e já tá mais que bom.
1: Bom dia.
0: Bom dia.
1: Tá falando aqui é Edson Rocha aí no Modão.
0: Alô, meu Deus.
1: Além. Galera da CLC, manda um alô aí pra Romenick, vulgo Cadu de Lula. É o novo Cadu de Lula? Um abraço aí pra Luiz. Francibel, Adriano. Adriano Bicha, pura buchada. Cuida. Bom dia.
0: Vai lá, meu amigo Edson, bom dia. A dona Neuza também tá ligada por aqui. Tem mais. Alô, meu amigo Lucas, bom dia. O Maicon Rogério também tá sintonizado com a Karina, o Noah, tão lá ligado na saída pro Rio do Meio, curtindo aqui a programação da 102. Bom dia pra vocês por aí. 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Pessoal lá da Alto Latas Boico, tão sintonizado, bom dia. Tamo na escuta sempre, Paulão, bom dia. Tem um recado aqui que o pessoal passou pra mim, vamos ver se eu localizo logo aqui, que eu acabei perdendo. É o recado da novena, né? Cadê? Vamos ver quem que mandou aqui. Rapaz, acabei perdendo aqui no meio. Se puder mandar novamente pra mim, por gentileza, aqui ó, achei, vamos ver quem mandou, foi a Ana Zuleide. Vamos olhar aqui, ó, é o convite então pra novena de Santa Rita de Cássia, dia 22 de agosto de 2026, às 19 horas ali na paróquia Nossa Senhora do Perpétuo Socorro. O pessoal aí contribui com 1 quilo de alimentos não perecíveis, então em ajuda aí, então, pessoal da paróquia Nossa Senhora do Perpétuo Socorro, dia 22 de agosto de 2026, às 19 horas. Então, tem a novena de Santa Rita de Cássia. Tá lá do recado?

0: Comunidade Borboleta Abaixo, almoço apenas R$25, dia 23 de agosto, nesse domingo. Então você pode almoçar com todo o pessoal, fortalecendo a comunidade. É, vai ter porco no tacho, galeto, arroz, maionese, que delícia, farofa, mandioca, salada. Que maravilha, hein? É importante levar prato e talheres. Talheres e prato, então, para você almoçar junto com todo o pessoal da comunidade Borboleta Baixo. E pagamento no dinheiro no Pix. Não tem maquininha, tá bom? Então já se organiza aí, já se prepara para ir com o pagamento aí no dinheiro ou fazer o Pixão cantar lá, então, na comunidade da Borboleta Baixo amanhã, nesse domingo, dia 23, almoço apenas R$25, tá bom, gente? E vai ter o binguinho depois do almoço, tá? Já se organiza então pro binguinho, já ficar a tarde inteira com todo o pessoal da comunidade da Borboleta Baixo nesse domingão. Janelinha, bora, bora! É o ex-janelinha, né? Não é mais janelinha agora.
1: Fala, Paulão, um abraço, eu mesmo, janelinha@.com, por aqui. Toca pra nós aí, é de popoca e bobão pra nós. Tamo indo pra fazenda aí, bora, bora.
0: Abraço, janelinha. Bora que bora.
2: Bom dia, meu amigo. Como é que você tá, Paulão?
0: Tudo bom demais? Meu amigo Alan.
2: Manda um abraço pra nós aqui da HDL aqui. Tamo a todo vapor.
0: 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Alô, Vanderlei Ladol da Colina, bom dia. Minha amiga Josefa Cebote também tá lá ligada. Agora 9 horas e 17.
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0: falado.
1: Vamos chegando ao final de mais um sábado aqui na 102 FM. Na sequência, vocês ficam com o Samuca. O programa dos Piá aqui na 102.3. Só quero corrigir uma informação aqui. No anúncio ali tava que da festa, né? Do almoço da comunidade Borboleta Baixo, que não teria maquininha de cartão, mas o pessoal já me avisou aqui que foi corrigido, foi arrumado, eles conseguiram ter maquininha. Então pode ir tranquilo, leva o cartãozão lá, fazer o cartão e cantar pra tudo que é lado lá. Pagar a bebida pros outros, pagar a Coca-Cola e pagar o almoço pros outros lá, pode levar o cartão à vontade lá e gastar o quanto você quiser, que vai ter então maquininha de cartão pro binguinho, pro almoço lá na comunidade de Borboleta Baixo, apenas R$25, porco no tacho, galeto, arroz, maionese, farofa, mandioca, salada, tudo isso lá no almoço na comunidade de Borboleta Baixo, nesse domingo, dia 23 de agosto, tá bom? 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Você me falou aquele dia lá, eu não tô lembrando o nome dela aqui, mas nós já mandamos um alô, tá bom? Pessoal lá do Mercado do Marcão. Tá digitando aqui, vamos ver. Cadê? Geno, a Geno? Isso mesmo, tá certo, Rosana? Geno?
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1: Geno, Geno.
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1: um abraço. Geno, agora tá certo. 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

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Alô, meu amigo Diego, pessoal da Celaria Stosk, chegando no rabicho do programa. A Elisângela também, a Janete Prado, bom dia, Dianinha, Diana Schon, dona Neuza. Bom dia, meu povo, fiquem todos com Deus, até amanhã, se Deus quiser, eu tô de volta a partir das 7 horas da manhã. Obrigado mais uma vez, dona Zaya, toda a direção da 102.3. Tenha um maravilhoso sabadão.

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então, bom dia! Bom dia, Pitanga, muito bom dia a toda a região centro do nosso estado do Paraná. Vamos iniciando nossa manhã de sábado por aqui. Finalzão de semana ensolarado. Final de semana abençoado por Deus aí, que Deus venha estar com a gente aí, mais um sábado, mais um domingo, mais um finalzão de semana. Está nos abençoando, enchendo de alegria, paz, saúde. E vamos junto aí até o meio-dia com o melhor da moda sertaneja. Acompanhe você também, nosso ouvinte aí, número um. Leva nós aí de carona aí pro serviço, que leva nós aí até o escritório, até aí na lavoura, até na fazenda, no sítio aí, até o seu radinho aí ligado. Seja muito bem-vindo aí a mais uma manhã, a mais uma programação, a mais um programa dos PA. Hoje, dia 22 de agosto de 2026, agora em Pitanga, 13 graus. 13 graus em Pitanga, marcando a máxima aí até 21 graus hoje, hein? Marcando a máxima de 21 graus hoje e também no domingo aí, registrando geadas. Em alguns locais aí dessa manhã, vi até lá na página do Bronze hoje cedo. Estamos postando aí geada na Boa Ventura hoje pelo período da manhã. Alguns locais aí deu uma geadinha assim, mas não temos previsão de geada, né? Pra esse finalzão de semana. Mínima de 7 graus hoje, máxima dos 21. Amanhã, domingo, mínima dos 9 graus e máxima dos 21 graus também. Semana que vem aí temos uma pancada de chuva prevista aí pra terça, quarta e quinta-feira. Então, terça, quarta e quinta-feira da semana, dessa próxima semana que se inicia, né? Então temos chuva aí terça, quarta e quinta. Vamos iniciando nossa programação por aqui, vamos começando aí mais um programa dos PEFs. Seja muito bem-vindo aí, tá participando com nós, mandando seu áudio, sua mensagem aqui no WhatsApp 42 99008756. Vamos chegando por aqui, iniciando essa manhã maravilhosa.

dar um bom dia aqui, meu amigo Ney, já confirmando a audiência. Alô, Ney, bom dia, bom dia. A Samila também, bom dia, Samila. Pessoal lá, a família Gereia de Santa Maria do Oeste, onde me encontrei com o Cláudio. Ana Leonora, alô, Cláudio, grande abraço aí, Cláudio.

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1: É música ruim que entrou aqui agora, né? 3 horas que eu dou, a gente dá uma piscada aqui quando entra as músicas aiadas aqui, que por favor, né? Acabar com o sábado. Vamos lá, bom dia, nosso amigo Geraldo. Já retirou o prêmio, mano do céu. Tá lá na sintonia das aplicações, aí trabalha, né? Grande abraço aí, Geraldo. Dona Neuza, lá do Alto da Colina. Também Valdinéia Martins, obrigado pela audiência, hein, Valdinéia?
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0: Fala, Samuquinha, bom dia, bom, tudo beleza, tudo tranquilo, amoroso, por cá, diretamente do Mané Riba, Paraná, Brasil.
1: Mano Riba?
0: Gostaria de oferecer uma música pra minha esposa, melhor escolha, João Bosco, Vinícius, pose, melhor pose, escolha. Samuquinha.
1: Bom demais.
0: E tamo aqui, mexendo com a braçuda aqui, pra prefeitura do Mané Riba. Manda um abraço pra tudo, piazado, pátio da prefeitura. Tão puxando uma terra aqui. Positivo, Samuquinha? Positivo. Tudo de bom.
1: Piazada chamando ele ali no rádio, né? Um abraço aí, amoroso, tudo de bom. Bom serviço, ótimo final de semana. Diretamente da Marão Ribas, Boa Ventura, né? Que falou? Marão Ribas? Fala, Alexandre, bom dia.
2: Fala, Samuca, velho. Bom dia.
1: Que vai?
2: Tamo ligado, melhor aí, Samuca. Todos os dias. Manda um abraço pra nós aí, Samuca. Dá pra música do João Nelore texano pra nós aí, Samuca.
1: João Nelore texano?
2: E tiver um sorteio aí, coloca nós no sorteio aí, beleza, Samuca? Um abraço.
1: Grande abraço, Alexandre. 10 horas, 18 minutos. Daqui a pouquinho já vamos falando aí do Barracão dos Presentes. 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Fica ligado aí na Melhor 102 FM, programa dos Piar.

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0: aí, cachorro!
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0: Marco, aqui é o Marquinho, melhor amigo, né? O Marquinho do Gole. Mandou pra nós. Fala, gordão, tamo na escuta. Gordão, né? Fala, Marco, bom dia. Tamo junto aí, obrigado pela audiência. Tá na rodagem aí, na sintonia. O Marcão também lá da Cavadeira. Vamos começar tudo de novo lá. Tá escutando nós aí através da Starlink hoje, Marcão. Falou Starlink agora pra estar tá conectado com nós.
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2: 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Bom dia, um abraço. Tá com parada de São Limões, da madrugada, tamo aí juntamente os Pit Loucos. Bora, bora, bora.
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2: Bora, levando a 102 de carona juntamente, celular pra borboleta.
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0: céu. Aí, janelinha, bom dia.
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0: Quase 11 horas, 10 horas, 56 minutos. Quem é participando, manda o seu áudio. Então tá escutando nós aí, manda foto, vídeo, áudio. Sinal de fumaça aí pra nós aí, venha participando. Sabadão aqui no programa do céu. Então já mandou um videozão dele aqui. Pra que churrasqueira? Carvão? Mas, cadê a carne?
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0: E aí, Marco, velho? Ali, já apareceu ali, ó, no freezer. Cerveja, carne, um litrão d'água. Usa pouco, né?
3: Parabéns.
0: Abraço aí, Marcão, tamo junto.
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2: 102 FM, tá na melhor. O Paulo tá na escuta lá, Paulo Lechinski. Alô, Paulo! Tá lá mexendo com os mel hoje. Tá lá na sintonia. Bom dia, Paulo. Grande abraço. E acho que daqui a pouquinho também nós já vamos chegando por aí, hein? É isso, daqui a pouquinho já estamos chegando por aí também, Paulo. Grande abraço aí, Paulo!
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2: 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Já aqui em frente ao Guarani Clube de Campo, junto com meu amigo Norley e toda a equipe aqui na sintonia.

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Nós acompanha a gente aí. Abraço, Sandra, Geraldo, a Nayara, a toda a família aí que sempre acompanha nós aí aqui na 102.3 FM. Valeu, Sandra, grande abraço aí, vocês merecem.

Luzia aqui pediu pra gente reforçar, né, o convite, né, a festa aí da comunidade Borboleta Baixo, no dia 23 agora de agosto, domingo, é amanhã, né, e lembrando aí que tá no convite aí que não teria maquininha, mas vai ter maquininha sim, foi arrumado aí, o pessoal já tá no jeito aí pra tá recebendo o pessoal lá aí, o porco no tacho, galeto, arroz, maionese, farofa, mandioca, saladas aí, importante, né, levar pratos e talheres. E após o almoço, será minguinho aqui na comunidade Borboleta Baixo, o almoço apenas 25 pila. Então, um convite aí a todos vocês aí a estar participando dessa grandiosa festa aí. Festa tradicional aqui da comunidade Borboleta Baixo. E vai ter maquininha de cartão, tá? Vai ter maquininha de cartão. Um abraço, Luzia. Obrigado aí pelo recado. Ô, que jeito, né? Ô, Renato! Beijo! Ligando, acendedor, tomando uma azulzinha. Tá lidando com a pintura, né? Vamos falar assim, tá lidando com a pintura lá. Um abraço aí, Renato. Negão lá da Carangas da Sintonia. Alô, nego.

pessoas gostam de fazer o agudo para depois botar nas redes sociais, né? Vamos fazer? Eu acho que vai ser o maior coral da galopeira de todos os tempos. É muito fácil, vou contar até três, mas antes eu queria que vocês ligassem os celulares, por favor, no modo filmar e direcionados para vocês, né? Porque agora os artistas, logicamente, são vocês. Daí eu conto até três, vocês enchem bem os pulmões, né? E soltem a voz. Um pouquinho mais de luz na plateia, por favor. Trariam meus artistas.

0: pra vocês e pro nosso sanfoneiro de luxo aqui. Valeu, Zezé.
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Frisaria já tá chegando aí, já tá chegando, vem chegando aí o bailão do Jairo Frisa a partir do meio-dia, né? Agora faltando aí 8 minutos para as 12 horas. Também a gente já vai encerrando e organizando aqui já, porque o Jairo venha tá animando a tarde junto com vocês. Nosso muito obrigado a todos. Se encontramos na segunda-feira, a partir das 9h30 da manhã. Nosso muito obrigado aí. Beijo no coração de cada um e tchau, tchau.

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0: partir de agora, 12:30, estamos começando mais um programa Bailando Jairo Farias pela 102 FM. Hoje é sabadão 22 do mês de agosto, ano 2026.
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0: A partir de agora até as 14h, você já pode ir mandando sua mensagem, participando aqui do programa no 42999008756. E fala de onde você está nos ouvindo. Se amanheceu frio também aí na tua cidade, aqui em Pitanga, amanheceu gelada hoje.

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1: Jaime. 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Vamos começando o nosso programa de hoje, agradecendo você pela audiência. Já começa a chegar por aqui as primeiras mensagens do programa, então você que não mandou ainda, manda sua mensagem, escolhe sua música gaúcha e vem comigo para mais um programa Bailando Jair Farias, que começa a partir de agora na 102 FM. Estamos chegando, 12:04.

0: Sem jeito, até as 14h, aqui pela 102 FM, o Bailão do Jairo Farias. Você ouviu aí os mirins, a bandeirinha da felicidade e também a primeira abrindo aqui o programa. Começamos com os Serranos e Guaria Campeira. Já atendo aqui as primeiras participações. Vamos lá, meu povo, vai mandando sua mensagem pra cá, participando do programa até as 14h, todos os sábados aqui pela 102. Um abraço pro Cardoso da equipe lá do Volta ao Posto Bandeira. Teve mais um sorteio, inclusive tá lá na minha página, Jairo Farias Radialista. 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Alô Jean, alô Léo, toda piazada por lá, aquele abraço para todos vocês aí. 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
0: 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Agora, 12h14, eu volto já atendendo as participações de hoje aqui no programa Bailão do Jairo Farias, também no oferecimento da RA Veículos Multimarcas, do Anderson e do Rafael.
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0: Meio-dia e 24, quanta gente almoçando agora e nos ouvindo nesta tarde já de sabadão, dia 22 hoje. Quero mandar um abraço pro pessoal aí da Borboleta Baixa, preparando o almoço de amanhã, né? Amanhã tem almoço na Borboleta Baixa. Então, quero abraço a todos que estão nos preparativos. Ô, boa tarde, Jânio, tudo bem com você? Pode mandar a música do Nelson Janete, qualquer uma. De preferência, a música Capão do Pinheiro.
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0: Apareço para todos os seus ouvintes. A Verônica Manchur. Verônica, vou procurar tua música aqui. Vamos lá, de áudio. Cadê? Diga lá.
2: Tarde, Jairo. Tamo curtindo a amarelinha aqui na Limeira aí. Tô aqui com o Leonardo, acidente campeiro, e mando pra toda a turma da Limeira que gosta de andar de a cavalo. Você cuida pra dar cavalo aí. Beleza, Jairo? Só pra confirmar o dia.
0: Valeu, João. Aquele abraço. Boa tarde, Jairo. Tudo bem? Só Marli. Gostaria que você tocasse Grupo Cordiona, Mateando a Saudade. Mateando a Saudade. Vamos tocar, vamos programar já aqui também. Alô, Juscelia, tudo bem? Já toca pra nós qualquer uma do Grupo Rodeio. Estamos ouvindo seu programa e almoçando. Chega de trabalho. 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Meio-dia e 25 agora, falando pouco e tocando bastante música pro nosso povo. Vamos trazer aqui o Grupo Cordiona, vamos programar já? 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Alô, Gênio Gasker, abraço, Gênio, hoje no atendimento até às 18, né, Gênio? Alô, Zezão das Abelhas, sumiu, né, Zezão? Zezão! Meio-dia e 27, agora e segue por aqui o bailão.

Aí o Baitaca no bailão do Jário Farias pela 102, agora 12:32, é hora das promoções do supermercado Pérola. 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

0: Ô, Jaira, boa tarde, meu amigo. Estamos na escuta do programa. Toque a música do Baitaca, Fruta da Mata, para nós curtir essa tarde maravilhosa. Valeu, Jaira. Até o programa. Até uma boa tarde, até mais. Tchau, tchau.
1: Valeu, Zezão. Tá lá sempre nos ouvindo.
2: Bom dia, Jair Faria, aqui é a Maria Miranda. Peço uma música bem gaúcha e eu ofereço pra todo mundo já ouvir no programa, pra toda a família Miranda aí. Tamo na escuta, só curtindo o programa.
1: Valeu, aquele abraço pra você, Maria Miranda, sempre nos ouvindo. Alô, Cris de Manoel Ribas também, tá lá nos ouvindo, pediu Canto em Canto Nativo Velha Tropeada. Vamos programar, Cris, pra você de Manoel Ribas. A Jocélia de Arirã e do Ivaí, Jair, toca pra nós. O Criolo Batista visita na estância. Estamos almoçando e ouvindo o bailão. Vamos mandando um abraço aqui para os nossos patrocinadores. Um abraço para o Claudemir e para a Regina da Clínica dos Colchões. 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Aquele abraço também. Quem mais aqui? 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Um abraço pra família Meure, aqui Pitanga, em frente à igreja da Pitanguinha. E Manoel Ribas lá na rua Duque de Caxias também. 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Quero abraço pra todos vocês aí. Lembrando que o atendimento logo mais à noite, né? 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Alô, Baldineia Martins, quero abraço também nos ouvindo. Boa tarde, Jairo. Aqui é o Tigrão. Cândido de Abreu, estamos na sintonia por aqui. Toca Tibúrcio na estância pra nós, vamos tocar.

0: visita na estância com o Criolo Batista aqui no nosso programa, nesse sabadão hoje, depois de muito frio, né, na manhã e na noite de ontem também, agora até que é, até que não tá tanto, né? O sol veio e espantou um pouco o frio.
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0: Criolo Batista, né, visita na estância, atendendo o pedido aqui também, Canto em Canto Nativo e A Velha Tropiada. Se você não programou sua música ainda, vai pro WhatsApp e manda sua mensagem aqui pra 102 FM. Entendeu você? Boa tarde, já estamos ouvindo aqui em Curitiba. O Paulo Grênio e o compadre Adriano.
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0: tocar um abraço pro Paulo Glênio. Tá sempre nos ouvindo, né? Eu acho que eu conheço pessoalmente o Paulo Glênio. Ô Paulo, você que está me ouvindo aí, me conta, eu sou filho do seu Miro Farias, o mecânico da Planalto. Eu conheço o Paulo Glênio pessoalmente há algum tempo, não me recordo agora, mas sim. Ô, deixa eu voltar lá para as mensagens aqui. Boa tarde, Jairo, tudo bem? Estou te ouvindo aqui, Manuel Ribas. Manda um alô para Adriana, para Jocélia, para Helenice e para Emily. Toca para nós qualquer uma música gaúcha. Vamos esquentar o frio, verdade. Ô, quem mais aqui? Boa tarde, Jairo, tudo bem? Toca para nós uma música gaúcha, pode ser qualquer uma. Do Crioulo Batista, já tocou, tá tocando Crioulo Batista, ó. Eu já toquei a visita na estância, mas vou programar outra mais daqui a pouco aqui pra você, tá bom?
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0: Tá, Denise, vou tocar a tua música daqui a pouco. Eu acho outra aqui do Crioulo Batista.
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0: Alô, Gênio Gás, hoje no atendimento até as 18 horas, né, Gênio?
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0: Alô, Cardoso do Alto Posto Bandeira também nos ouvindo aqui na Conselheiro Zacarias.
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6: 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Nós seguimos por aqui com o Bailão do Jairo Farias.
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0: 1:04 agora, você ouviu Baitaca e a Fazenda da Viúva aqui no nosso programa. Quero mandar um abraço pro João Pantufa, tia Natália, né? O Cristiano sempre nos ouvindo também, a Karine, lá o Cássio José e o José, né? José que tá visitando hoje aí, ó. Os parentes na borboleta abaixo, aquele abraço aí, José. Ô, pessoal, amanhã tem evento, amanhã tem almoço ali na borboleta abaixo, né? Todo mundo convidado ali na borboleta abaixo para comparecer então no almoço de amanhã, tá bom? O que mais aqui? Boa tarde, Jânio, tudo bem? Gostaria que você tocasse uma música bem gaúcha. Pode ser uma do Marca Fandangueira. Manda para nós aí. Vamos mandar então. Pediu aqui o Neuto. Alô, Neuto, vamos procurar uma aqui do Marca Fandangueira, bem do jeito de mandar aí para você. Tem áudio? Vamos lá de áudio, então. Quem que tá mandando o áudio aqui? Cadê? Tá aqui, ó.
1: Oi, Jair Faria, boa tarde. Acabei de almoçar agora é boa tarde. Um abençoado sábado pra você aí. Tudo de bom. A Leonida. Obrigada. Que ouvindo o modão, modão não, ó. Bailão do Jair Faria, tá animado hoje, é sábado, né?
0: Sábado, acabou o áudio. O que mais aqui? Boa tarde, já estamos ouvindo o programa. Um abraço pra vocês, tudo de bom? A Hilda Joyce Hamilton.
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0: Boa tarde, já, tudo bem? Sou a Eliane, gostaria que você mandasse uma do grupo Rodeio. Vamos pra casa, chega de trabalho por hoje. Programar as músicas que pediram aqui antes do intervalo, intervalo comercial, então eu volto já programando mais músicas aqui. Se você não mandou ainda sua mensagem, manda aqui pra rádio, pede sua música, eu vou atendendo você até as 2 horas da tarde, nesse sabadão, hoje, dia 22 de agosto. Eu volto já.
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5: Agora 1h12, eu volto já, um minuto eu volto aqui para dar sequência no programa e trazer mais músicas aqui no Bailão do Jairo Farias.
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5: Estamos de volta. 102 FM. O vereador Wagner está nos ouvindo lá em Santa Maria do Oeste. Alô, João Rubens, aquele abraço. Volta atendendo mais participações já já aqui no programa. Só atender aqui o pedido que para tocar que marca Fandangueira. Tá aqui, ó.

0: horas da tarde, nós vamos por aqui com o melhor da música gaúcha, 10 anos no ar, pela 102 FM, agora 1h20. Quanta gente almoçando agora e nos ouvindo, alguns já almoçaram, né? Os almoçam um pouco mais tarde, no finalzão de semana, mas é desse jeito, né? Cada um, uns estão descansando, outros estão trabalhando. Mas vamos seguindo por aqui. 1h20 agora, vai mandando sua mensagem, participando aqui do programa do Bailão do Jair Farias até as 2 horas da tarde aqui para 102.3 FM, falando para toda a nossa região.
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0: Vamos lá pro intervalo comercial e eu volto já aqui na 102, atendendo mais participações. Um abraço pra Neuza. Ela tá nos ouvindo lá em Cândido Abreu, né, Neuza? Neuza Silva. E quem mais aqui? A Inês também. Eu volto então atendendo a participação de vocês depois do intervalo comercial. O Ronilson também tá lá nos ouvindo, né, Ronilson? João Rubens, eu vou atender a participação de vocês daqui a pouco também aqui no programa. José Orley também. Então eu volto já, Tati. Tati Patikoski também, eu volto já.
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3: 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Vamos lá, já estamos de volta aqui na 102 com o Bairão do Jairo Farias. 1:33.

0: Voltamos por aqui no Bailão do Jair Farias, faltando 20 minutos para as duas. Cadê o povão participando?
1: Tarde, Jairo. Tarde. Orlei da turma. Dá pra nós aqui, filme, Derico. Sabe nós curtir.
0: Tchau, Derico.
1: Tchau, obrigado.
0: Tchau, obrigado. Vou programar aqui o tio Mederico.

0: Boa tarde,
1: Boa
0: Jairo. Eu
1: tarde.
0: toque a música do Porca Véia pra mim, gaiteiro por demais. Faça favor pra mim. É
1: Claro.
0: Inês Diller, daqui da Maristela. Tá bom? Eu escuto o teu programa todo sábado, mas não perco mesmo. Tá
1: Beleza?
0: bom?
1: Agradeço. Programar aqui tua música, cadê? Diga
0: Boa
1: mais, como é que
0: tarde,
1: vamos?
0: Jairo. Tudo bem? Aqui
1: Tudo
0: é a
1: bem.
0: Neuza de Cândido. Mande uma música aqui pra mim, Primavera. Uma ótima tarde.
1: Valeu, pessoal de Cândido Abreu nos ouvindo também.
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1: Já toca a música do grupo Cordiona. Tô chegando no pedaço. Um abraço, amigo. Valeu, João Rubens.

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É hora de música, vamos trazer aqui os serranos. Essa aqui quem gosta também é o Wander, né? Olha aí uma lá da Pitanga Baixa.

0: Faltando somente 12 minutos para as 14h, já praticamente na reta final do programa. A Rosenilda tá lá nos ouvindo, manda um alô pro pessoal da Vila Planalto, lá da casa do meu pai, seu Arlindo, que está lá tomando um chimarrão e ouvindo você, Walter, o mascotinho. Tomando chimarrão lá com os velhinhos. Valeu. Um abraço lá pra Rosenilda.
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0: Essa é a Rosenilda que eu conheço. Que é Rosenilda ou Rosenilda? Tempo não. Abraço lá pra Rosenilda baixinha. Ô, que mais aqui? 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
0: Já quase na reta final aqui do programa. Você que não mandou sua mensagem, dá tempo de você mandar e participar aqui do programa, né? Pedir sua música, programar pra esse sabadão, finalzão de semana. Tá frio, né? Deu uma saídinha lá fora enquanto tocava a música aqui, tá frio. Vai ver hoje à noite, meu amigo.

Faltando somente 5 minutos para as 14h. Vamos encerrando o programa de hoje, agradecendo a todos pela audiência. 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Gente, quero abraço a todos, bom final de semana para vocês. Amanhã, dá uma recuperada um pouco na garganta, estaremos, né, no, recuperar, na verdade, a gripe, né, porque tá, o tempo, uma hora tá calor, outra hora tá frio, então haja a garganta, né, estaremos vendo a borboleta abaixo no evento amanhã que vai acontecer ali na igreja Nossa Senhora Aparecida. Valeu, gente, quero abraço a todos, um bom finalzão de semana pra todo mundo e vamos que vamos, vou lá pro Romerito agora. Alô, Mari, tô chegando por aí, até rimou, né?

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0: gente acompanha todos os sábados esse programa Anjos. Era Anjos da Paz, agora nós estamos
1: falando sempre no programa Colo de Maria. Então você que está chegando hoje para ouvir, você que está aí passando talvez na rodovia, com o som ligado no caminhão, nós convidamos você também para chegar mais pertinho do rádio, você que está aí no sítio, também ouvindo o programa de hoje. Estamos reunidos em nome do Pai, do Filho e do Espírito Santo. Amém. A paz de Jesus também para a Renata, vai também ajudar a fazer o programa de hoje.
2: Paz Jesus, Claudinho, paz Jesus a todos os ouvintes, que Deus abençoe a vida aí de cada um.
1: É isso aí, nós estamos iniciando o programa de hoje. Hoje, 22 de agosto de 2026, já estamos aí mais que a metade do ano, o ano está voando. Nós estamos no mês de agosto, mês da família. Depois falaremos um pouquinho também da importância da nossa família, da nossa casa, dos combates espirituais que vivenciamos nesses tempos, e nós queremos agora ouvir essa canção muito animada, ouvir esse clamor de Deus na nossa casa, e já já nós voltamos com o primeiro bloco do programa de hoje, falando do grande amor da Virgem Maria por nós e por todas as nossas famílias e pela nossa casa. Já já nós voltamos.

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Estamos chegando para mais um bloco do programa de hoje. Nós queremos pedir também sobre nós, sobre a nossa casa, sobre os nossos filhos, sobre a esposa, esposo, sobre aqueles que ouvem o programa de hoje, sobre todos aqueles irmãos que nos ajudam também no clubinho da evangelização. Queremos também orar nessa tarde, pedir pelas mãos da Virgem Maria, sobre o nosso decanato Pitanga, sobre todos os grupos de oração da nossa diocese. Temos 74 grupos de oração dentro da nossa diocese. A renovação carismática católica, como dizia o Papa Francisco, é uma grande corrente de graça para a Igreja. Quantos servos do grupo de oração se tornaram melhores leitores, se tornaram melhores ministros, se tornaram ministro da palavra, depois que passaram a ser servos da renovação carismática. A renovação carismática é uma raiz dentro da Igreja Católica para fortalecer a nossa comunidade, a nossa Igreja. Queremos rezar também em especial por aqueles que confiam em nós os seus pedidos de oração. Tantas lutas, tantas dificuldades, muitos irmãos enfrentando na doença, também às vezes problemas financeiros, nos negócios. Queremos apresentar também a situação do nosso país, apresentar as nossas eleições nesse ano, para que o Espírito Santo de Deus seja derramado sobre cada estado e em todo o nosso país. Queremos rezar também em especial pelos nossos sacerdotes, que são também chamados em tantas aparições da Virgem Maria. Eles são considerados filhos prediletos de Maria. Maria é aquela que cuida dos nossos irmãos sacerdotes. Rezamos também pelo nosso amigo João Rafael, é o nosso vigário paroquial, também atende a nossa comunidade de Planalto, também o Padre Miro. Temos também os padres da paróquia da Perpétuo Socorro, Padre Paulo, Padre Messias. Agradecemos também por eles ser grandes evangelizadores. E assim como Maria, nós também anunciamos a boa nova de Jesus. Recebemos também um chamado, como Maria também já recebeu um dia. Maria, ela era uma jovem judia, morava em Nazaré, na Galiléia, e ela estava prometida em casamento a José. Maria era descendente da família do rei Davi. Segundo o Evangelho de Lucas, Deus enviou o anjo Gabriel até Maria. O anjo anunciou que ela seria a mãe de Jesus, filho de Deus. E quando o anjo chega e fala para Maria: alegra-te, cheia de graça, o Senhor está contigo. Maria perguntou como isso aconteceria. E diante da explicação do anjo, respondeu com fé: eis aqui a serva do Senhor, faça-se em mim segundo a tua palavra. E nos dias de hoje, nos dias atuais, você que ouve essa mensagem simples nessa tarde, quando Deus tem chamado você para uma missão, quando Deus tem chamado você para servir na igreja, quando Deus tem chamado você para pregar num grupo de oração, quando Deus tem chamado você para ser o ministro da Eucaristia, para ser um catequista, para ser, talvez estar trabalhando num acampamento, como que tem sido a tua resposta? Será que você tem dado uma resposta na hora, assim? Ou você tem falado que vai pensar, vai ver se tem tempo? Ou depois vai também decidir não ir? Como que tem sido as nossas respostas para Deus nesse tempo? Depois da Anunciação, Maria foi visitar a sua prima Isabel, que estava grávida de João Batista. Ao ouvir a saudação de Maria, Isabel ficou cheia do Espírito Santo e proclamou: bendita és tu entre as mulheres e bendito é o fruto do teu ventre. Veja aqui algo importante, irmãos. Quando eu digo um sim para Deus, eu recebo uma porção dobrada do Espírito Santo. E quando eu vou ao encontro de alguém falar de Jesus, eu vou levar o sopro do Espírito Santo a essa pessoa. Veja a diferença: na obediência eu vou gerar mais graça a outras pessoas. Na desobediência, será impossível levar essa ação do Espírito Santo. E Maria, ela fica plena da graça
Em Lucas 1,46 ela vai dizer: a minha alma engrandece o Senhor e o meu espírito exulta em meu Deus, o meu Salvador. O nascimento de Jesus, quando Maria ela deu à luz em Belém, ela e José encontraram um abrigo em condições simples e Jesus foi colocado numa manjedoura. Maria também aparece na apresentação de Jesus no templo, onde o velho Simeão profetizou que uma espada atravessaria a sua alma. Uma antecipação das dores que ela sofreria aos pés da cruz. Maria também aparece nas bodas de Caná, na Galiléia. É um dos episódios mais importantes do ministério de Jesus, que acontece em Caná da Galiléia. É a primeira festa onde Jesus vai com a sua mãe. E Maria vê aquela necessidade e ela intercede por aquele povo, porque ela está cheia do Espírito Santo. E você na tua casa, você na tua igreja, na tua comunidade, você tem sido essa pessoa intercessora para outras pessoas que estão precisando de oração, estão precisando ter um encontro com Deus? Porque a resposta de Jesus, quando eu intercedo por alguém, Jesus olha para mim, vai olhar para você e vai olhar para Deus, e Deus vai dizer: fazei tudo o que ele vos disser. Porque o Senhor, ele escuta mais a minha oração para o outro do que para mim. Nós fomos criados à imagem e à semelhança de Deus para ajudar o próximo. Por isso que Jesus disse, resume-se os 10 mandamentos em um: amar a Deus acima de todas as coisas e ama o teu próximo como a ti mesmo. Se eu não olho para o meu próximo, não sinto amor por ele, como eu posso amar a mim mesmo? E Maria, ela permanece junto com Jesus durante todo esse projeto, essa caminhada, esse livro, essa história. E quando ela está aos pés da cruz, durante a paixão, enquanto o seu filho era crucificado, ela estava lá. No Evangelho de João, Jesus diz, vendo sua mãe, o discípulo amado disse: mulher, eis aí o teu filho. Depois, ao discípulo ele diz, ele olha nos olhos de João e diz: João, olha aí, está aí a tua mãe. Depois disso, ela levou para a sua casa. João levou Maria para a sua casa. Hoje eu quero convidar você a pedir que Maria permaneça na tua casa. Eu não sei o que está acontecendo aí na tua casa. Eu não sei o que você está passando na tua casa. Eu não sei a necessidade que você está passando na tua casa. Eu não sei se já está faltando um vinho novo na tua casa. Eu não sei se está faltando vinho novo no teu casamento. Talvez seja um vinho novo no teu trabalho. Talvez seja um vinho novo para os teus filhos. Talvez uma mudança, a conversão do teu esposo. Mas Maria precisa ficar na tua casa. Maria, ela não é colocada no lugar de Deus, meu irmão. Maria não ocupa o lugar de Jesus em hipótese alguma. Para a fé católica, ela é a serva do Senhor Jesus. É aquela que apontou para Cristo e ensinou: fazei tudo o que ele vos disser. Essa é a verdadeira. No concílio de Éfeso, em 430, foi declarada Maria a serva do Senhor Jesus. Desde o concílio, irmãos, no ano 430, a Igreja Católica já reconhece Maria como a serva do Senhor. E ela não vem para roubar o lugar de Deus, não. São Boaventura vai dizer que nós não tenhamos medo de amar Maria, porque Deus juntou todas as graças para derramar em Maria. Deus juntou, vai dizer São Luís Maria de Grifor, que Deus juntou todas as águas e fez o mar. E Deus juntou todas as graças e fez Maria. Sem tirar a essência, sem tirar o poder, sem tirar a autoridade de Cristo na terra. Porque Jesus vem habitar na terra, irmãos, no nosso meio. Mas ele vem para habitar primeiro no ventre da Virgem Maria. Primeiro Jesus, ele vem morar em Maria. Durante 9 meses, Jesus sonhou com o ventre de Maria. Jesus se alimentou do sangue, se alimentou dos alimentos que Maria se alimentava. Jesus, ele era 100% Deus e ele nasce 100% humano para sentir as nossas dores,
para ver o nosso sofrimento, para viver o nosso meio. Por isso que quando você olha para a tua luta, para a tua dificuldade e diz assim, Jesus, o Senhor não imagina o que eu estou passando, Jesus já passou por isso. Jesus viveu vida difícil naquela época. Eles viveram uma dificuldade muito grande na vida financeira, viviam da providência. Jesus viveu os mesmos sofrimentos como nós vivemos. Que nós possamos agora ouvir essa canção, meu irmão. Se você também quiser enviar mensagem via WhatsApp aqui da rádio, nós estaremos aqui lendo teus pedidos de oração, rezando por você. Mas que Nossa Senhora possa agora carregar você no colo. Você, mulher que está hoje ouvindo o programa da rádio, estava desanimada. Você está agora acompanhando e você pede que Maria fique na tua casa. Maria é a mãe do Salvador e ela quer fazer morada na tua casa nessa tarde. Para você que estava desanimado, está aí, chegou aí agora, escutando o programa da rádio. Que o Espírito Santo de Deus também visite você aonde você estiver. Ouça agora essa canção que nós vamos ouvir. Já nós voltamos com mais um bloco do programa de hoje.

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Estamos voltando para mais um bloco do programa de hoje. Queremos mandar um abraço nessa tarde especial para todas as famílias que estão também ouvindo esse programa da rádio hoje. Para nós entender melhor onde nasceu a nossa família. Onde nasceu a tua família. No livro do Gênesis, no capítulo 2, versículo 24, Deus viu a necessidade de uma família. Por isso o homem deixará seu pai e sua mãe e se unirá à sua mulher e os dois serão uma só carne. Adão e Eva formaram a primeira família. Eles tiveram filhos. Depois veio a família de Noé, toda a sua família, vários filhos. Noé foi, eles tinham 8 filhos. Depois a família de Noé veio Abraão. Depois veio Israel. Depois nós chegamos até Jesus, onde o Filho de Deus vem nascer dentro também de uma família de Maria e de José. Jesus crescia em sabedoria, estatura e em graça. Lucas 5:22. Jesus ensina a importância do casamento. Em Marcos 10:9, o que Deus uniu o homem não separe. São Paulo ensina que o marido e a mulher devem viver um amor semelhante ao amor de Cristo pela igreja. Efésios capítulo 5, versículo 25 vai dizer: maridos, amai vossas mulheres como Cristo amou a igreja. No livro do Apocalipse, a Bíblia termina mostrando a união definitiva de Deus com o seu povo, representada pelas bodas do Cordeiro. Felizes os convidados para os banquetes das núpcias do Cordeiro. A Bíblia começa falando de família. Passamos toda essa história durante 2000 anos testemunhando sobre família, falando da importância da família. E nós estamos agora vivendo os final dos tempos, os dias proclamado por Daniel, por João, no livro do Apocalipse. E as grandes profecias de Nossa Senhora de La Salette também, em tantas aparições, segundo o Papa Leão XIII, quando ele estava fazendo a celebração da Santa Missa, Deus deu para ele uma visão e ele foi levado, ele estava celebrando a Santa Missa, do nada ele parou de orar na Santa Missa, entrou para dentro do presbitério, ficou lá com a cabeça baixa, em silêncio, e Deus levou ele a uma visão profunda, onde ele visitou a quarta hierarquia do inferno. Esses estudos estão nos livros também de São Tomás de Aquino, comprovado e atestado pela igreja dessas visões, a qual o inimigo de Deus fazia uma reunião no inferno, e ele dizia que durante todo o tempo ele tinha buscado destruir a igreja de Cristo. Mas em todos os anos ele não tinha conseguido, porque no final da história, a família segurava a igreja de Cristo em pé. Então ele criou naquele momento, ele estava trazendo para aquelas hierarquias dos demônios uma estratégia, que para destruir a igreja de Cristo, era preciso destruir a família, que era o alicerce da igreja. A partir dali, ele disse: a partir de agora, focaremos em destruir a família. Porque se nós destruir a família, se nós causar na família uma separação, o pai não vai mais para a igreja, ou a mãe não vai mais para a igreja, o filho vai ficar só com o pai, ou vai ficar vice-versa com a mãe, o filho também não vai para a igreja. Dessa forma, nós atacando os pilares da igreja, nós vamos conseguir destruir a família. Essa profecia tem aproximadamente 210 anos atrás. E se nós for ver dessa profecia para cá, a situação que tem estado as nossas famílias.

Basta você entrar aí no Google agora, no chat GPT, fazer pesquisa, estudar, que você vai ver que o que eu estou falando é real. A cada 100 casamentos, 45 casamentos se separam dentro dos primeiros 3 anos. A estatística de separação ultimamente, ela tem sido muito grande no Brasil. Isso não a nível mundial, estou falando só do nosso país, porque as famílias não estão mais suportando as provas, as dificuldades, as lutas. Outro ponto importante da família, meus irmãos e irmãs, são os casamentos que estão acontecendo nos dias atuais. São pessoas que se conhecem, né, trabalhando ou se conhecem numa festa. Um mês depois, 3 meses depois vão morar junto. Ali 6 meses depois, 1 ano depois, vão lá, se casam, fazem uma festa. 3-4 anos depois já estão lá pedindo o processo de anulidade. Há mais de 50 mil processos de anulidade dentro do Brasil, esperando nas filas de espera. Há muitos casamentos pedindo anulidade. O que está acontecendo, na verdade, nos nossos tempos? E essas profecias de La Salette, também em Fátima, vem uma nova revelação de Nossa Senhora. No livro do Apocalipse, no capítulo 12, versículo 3 seguintes, vai dizer que apareceu no céu uma mulher coroada com uma coroa de estrela, com 12 estrelas, representando as 12 tribos de Israel. Mas essa mulher, ela vem com um cetro de ferro na mão, ela vem lutar. E nessa profecia ela vai dizer que no final o maior combate espiritual seria contra as nossas famílias. Mas Maria, ela reforça: se vocês forem firmes na oração, se vocês orarem um terço, se vocês fizerem estratégia de oração, se vocês fazerem penitências, se vocês comungarem com frequências, se vocês confessarem uma vez ao mês, no final, o meu imaculado coração triunfará. E o Senhor está nos ensinando nessa tarde que nós precisamos voltar o encontro pessoal com Jesus cada dia mais. Precisamos voltar ao encontro também com Maria, para que ela possa ser a nossa intercessora dia e noite, para que a nossa família volte a ter estrutura, para que a nossa família volte a ter unidade, para que nós possamos encontrar na nossa família um suporte para sobreviver às dificuldades que os tempos têm oferecido para nós. Vamos ouvir agora essa canção. Já nós voltamos com mais um momento do Espírito Santo no programa de hoje.

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3: Estamos voltando para mais um bloco do programa de hoje. Quero mandar um abraço especial para a dona Ana Aparecida, que está lá acompanhando o programa de hoje. Também aqui o seu Ivo Bilincanta, passou na loja Cantinho de Maria, deixou lá sua contribuição, muito importante, obrigado. Deus abençoe, passou também lá no meu escritório, fez uma doação também para as crianças da África, uma bênção de Deus. Nós também tivemos aqui uma doação também para as crianças da África, da dona Lúcia Pereira de Godói. Deus abençoe, dona Lúcia. Muito obrigado. Daqui um pouquinho eu coloco o áudio do Isaías aí. Ele sempre acompanha o programa da rádio lá em Moçambique. Hoje tinha bem mais de 200 crianças participando. Essa semana a gente conseguiu também uma doação com o pessoal de Palmital, né, com a Romilda. E a gente conseguiu também comprar as panelas para a missão, porque eles estavam lá alugando as panelas de uma comunidade lá. Então esse mês a gente conseguiu também comprar essas panelas para poder também fazer com que essa obra aconteça da melhor forma possível. Também quero mandar um abraço especial para dona Terezinha Mazur. Ela está acompanhando o programa, mandou um abraço para nós. Estão lá escutando o programa de hoje, Deus abençoe. Também aqui a dona Ana Bótico ouvindo o programa. Estou pedindo oração por todos da minha família e para vocês. Jardim Dona Maria. Também o Salvador ouvindo o programa de hoje lá na Impopel. Deus abençoe. Que Nossa Senhora nos proteja, né? Também depois desse temporal, o dia está lindo. Deus abençoe aí o pessoal que está acompanhando o programa também ali no Rio do Meio. Deixa eu ver aqui também, mas pessoal aqui da Maristela, dona Inês, Deus abençoe, dona Inês, pela sua doação. Também aqui na Planalto, lá da Planalto, a dona Lúcia Pereira de Godói. Deixa eu ver aqui também, pedidos de oração que chegou para nós. Pedido de oração é lá da Vila Santa Isabel. Estou pedindo oração para mim, para o meu esposo e para a minha nora Aline e para o Reginaldo e para todos os meus netos e todos da família. Também aqui outro pedido de oração, peço oração para mim, meu esposo e todos da família e pela paz no mundo. Queremos apresentar também todos aqueles que ouvem o programa da rádio nesse dia de hoje. Um abraço especial também o pessoal que tem nos ajudado muito na Missão Sem Fronteiras, onde o missionário Isaías tem se esforçado muito para levar alimento a essas crianças lá na África e Moçambique. É uma comunidade onde a dificuldade tem batido a porta dessas crianças. Lá tem vários irmãos que faz essa ação missionária. Tem chegado muitos para mim. Também um abraço especial aqui. Louvado seja Deus. Que programa lindo. Abraço para toda a família Sacon aqui da Borboleta Sávio. Estão lá o pessoal escutando também o programa. É a Alessandra que está mandando mensagem. É tua irmã, Renata?
4: Minha mãe.
3: Ah, mãe da Renata, né? Tá lá ouvindo o programa. Deus abençoe vocês aí também que estão acompanhando o programa de hoje. A dona Elísia, lá de Palmital, na verdade é São José, né? Distrito ali de Santa Maria, entre Palmital e Santa Maria. Seu Lauro, estão lá acompanhando o programa também. Deus abençoe. Que as bênçãos de Deus cheguem também na casa de vocês. Um abraço especial para Romilda, lá de Palmital, acompanhando o programa também. Cirineu, lá de Candói, também está ouvindo o programa através das redes sociais. Um abraço especial para o João, lá de Rosário, do Rio Branco do Ivaí, acompanhando também o programa de hoje. Daqui um pouquinho nós vamos colocar aqui uma música da Romilda, né? A Romilda, ela tem CD gravado, já cantou com o Padre Reginaldo. Ela já participou de vários programas de TV, né? A Romilda mora ali em Palmital, ela também está nos ajudando com as crianças lá da África. A nossa missão agora é levantar um valor de R$ 1.500, R$ 1.700 para a gente perfurar um poço nessa comunidade onde está faltando água lá, para que eles possam também, além disso, fazer com que esse alimento chegue lá, mas também que chegue água para essas crianças. Talvez nós não vamos conseguir, irmãos, mudar o mundo, mas as nossas pequenas atitudes mudam o coração de muitas pessoas. Nós não vamos conseguir sustentar todo aquele povo que está passando fome. Mas essas 200 crianças, 300 que a gente já está conseguindo alimentar, já tem sido de grande valor. Tenho certeza que o coração de Jesus está feliz com a tua doação, com o teu sim. Temos agora um grupo aqui no WhatsApp, é onde a gente criou um grupo, e nós já chegamos a mais, deixa eu só conferir para não falar errado, mas nós temos 63 pessoas já nesse grupo. E essas pessoas fazem doações espontâneas de R$10, R$20, temos ali um controle, temos prestação de contas desses dinheiros que são enviados para a África, para essa ação missionária. Nós queremos nessa tarde, meu irmão, pedir sobre a tua vida agora uma ação poderosa do Espírito Santo, uma porção dobrada do Espírito Santo. Quem é o Espírito Santo para você? Quem é o Espírito Santo na tua casa? Quem é o Espírito Santo na tua família? A Santíssima Trindade, ela se define no Pai, no Filho e no Espírito Santo. A igreja celebra três tempos importantes na igreja. Primeiro, nós vivenciamos o amor do Pai. Primeiro, nós conhecemos o Pai. No livro do Gênesis, é Deus o Criador. Mas também no capítulo 2 vai dizer que o Espírito Santo pairava sobre as águas. E a força do Espírito Santo separou as águas da terra. A força do Espírito Santo separou as trevas da luz. E Deus viu que tudo era muito bom. Depois de nós viver esse plano de Deus, aonde Deus criou o homem à sua imagem e semelhança, Deus criou o seu próprio povo para amar, Deus criou o seu povo para louvor e adoração, nós vemos também que entrou o pecado no mundo. Depois nós vamos viver o tempo do Filho. É a vinda de Cristo na terra, onde Jesus vem habitar no ventre de Maria pela ação poderosa do Espírito Santo. Lucas capítulo 1, versículo seguinte, vai dizer: a força do Altíssimo repousará sobre ti. O Salmo 90 vai dizer: a força nas asas do Senhor. Ele vai e cobrir você com as asas do Senhor. Também é o Espírito Santo. E depois da vinda de Jesus, nós experimentamos no Atos dos Apóstolos capítulo 2, o Pentecostes, o grande derramamento do Espírito Santo, que vem para trazer força aos apóstolos que estão com medo. Veja, mas é ainda momento de Jesus. Mas quando vem o Pentecostes, começam então a falar do Espírito Santo. Vem o Espírito Santo em línguas de fogo, e veio o Espírito Santo com ruídos, e todos daquela comunidade ouviram os barulhos do Espírito Santo. Isso significa, meu irmão, que agora permanecerá a ação poderosa do Espírito Santo até a segunda vinda gloriosa de Jesus. Até a segunda vinda, nós temos na escatologia católica, na tradição da igreja, na palavra de Deus e no catecismo, três vindas gloriosas de Jesus. Cristo, ele já veio. Já veio, morreu por mim e por você, subiu ao céu, ressuscitou, está conosco e está no céu ao mesmo tempo. Cristo vem, é o segundo parágrafo do Catecismo da Igreja Católica. Cristo vem a todo momento na Sagrada Eucaristia. Cristo, ele se manifesta no momento eucarístico. Então é um Cristo que vem ao nosso encontro. E Cristo virá no livro do Apocalipse para julgar os vivos e os mortos. Nós temos essas três vindas gloriosas de Cristo, que se manifestará tanto nós estando aqui hoje, ou quando nós tiver o nosso encontro com Jesus, ele virá ao nosso encontro. E nessa tarde nós queremos pedir que o Espírito Santo nos encontre, talvez na nossa fraqueza, talvez na nossa dificuldade, talvez nos nossos medos, talvez na nossa angústia que nós estamos hoje, talvez desanimados, talvez cansados. Que condição, meu irmão, você está aí hoje? Mas é preciso entender que o Espírito Santo está sobre mim. A palavra de Deus vai dizer: o Espírito Santo está sobre mim. Nós queremos agora pedir que essa força do Espírito Santo esteja sobre nós.
0: Quero convidar você neste momento a fechar os seus olhos a pedir o Espírito Santo para que ele adentre o seu coração. Dê liberdade para que Jesus entre na sua casa. Peça com autoridade que o Espírito Santo age agora sobre você. Talvez neste momento, você que está nos ouvindo, esteja passando por algum problema, alguma dificuldade. Entregue para Jesus. Talvez ninguém saiba o que você está passando. Você não consegue contar para ninguém, mas ele sabe. E ele é o único que poderá te socorrer. Talvez tenha preocupações que você não vê saída. Peça o Espírito Santo, peça a direção. Repita se você puder. Vem Espírito Santo. Vem Espírito Santo de Deus, vem queimar o meu coração. Eu já não quero o que não te agrada, Senhor. Eu te peço, Senhor Jesus, que retire tudo que te afasta, Senhor, de mim. Os meus pecados, os meus erros. Peça para que o Espírito Santo venha limpando o seu coração. Venha retirando aquilo que não pertence. Venha fazendo uma limpeza agora na sua casa, na sua alma, na sua vida. Entrega para o Espírito Santo. Vai pedindo. Vai pedindo. Vem, Espírito Santo de Deus. Venha sobre a minha casa, venha sobre a minha família, sobre os meus filhos. Venha, Espírito Santo, sobre os meus problemas. Vem, Senhor Jesus, eu te entrego todo o meu fardo, Senhor. E te peço, Senhor Jesus, que você lute, Senhor Jesus, por mim, porque eu não consigo mais. Vem, Espírito Santo, vem soprar, Senhor Jesus. Que as pessoas, Senhor, que estão ouvindo neste momento possam de fato sentir o Espírito Santo. Possam sentir o seu coração queimar. Talvez você esteja se perguntando, Senhor, por que eu não consigo te ouvir? Não consigo te sentir? Talvez você não está se entregando direito, verdadeiramente. Esqueça as pessoas do seu lado, esqueça o que você está fazendo. E tenha este momento com o Espírito Santo. Até quando você vai tentar lutar sozinho? Diga, repita comigo, vem Espírito Santo de Deus sobre a minha vida, eu preciso de ti. Vem onde está doendo, vem naquela preocupação com a família, com os filhos, com o trabalho. Vem naquela situação onde não tem mais saída, talvez seja financeira, talvez seja uma doença. Para os médicos não tem cura, mas para Jesus tem. Que o Espírito Santo vá tocando todas as pessoas que estão nos ouvindo, todas as pessoas que estão pedindo oração. Vá tocando aquela pessoa que está com alguma doença que para o mundo é incurável. Senhor Jesus, Tu é dono, Senhor, de toda medicina. Tu é dono, Senhor Jesus, de todo milagre. Se for em Seu nome, Senhor, a cura acontece, Senhor Jesus. Vem, Espírito Santo, abraçando quem está ouvindo hoje, essa tarde. Quando faltarem as palavras, Senhor Jesus, porque às vezes não sabemos como orar, Tu conheces nosso coração, Senhor. Tu sabes, Senhor, a necessidade de cada um nesta tarde, Senhor Jesus. Tu conheces aquilo, Senhor, que não conseguimos explicar. Nós te entregamos agora a nossa família. Nós te entregamos, Senhor Jesus, aquilo que nos tira a nossa paz. Vem, Espírito Santo, e entra na minha casa, na minha vida. Vem, Espírito.

Obrigado, Senhor Jesus. Obrigado por tomar toda essa preocupação que estamos sentindo. Obrigado por lutar, Senhor, por mim. Espírito Santo, vem queimar. Vem, Espírito Santo. Vem sobre a minha casa. Venha para em cima dessas mães que estão pedindo agora pelos seus filhos, que já não sabem mais o que fazer. Vem, Espírito Santo, sobre essas pessoas que estão nas ruas, sobre essas pessoas que estão afastadas de Deus. Derrama agora, Senhor, uma gota do Teu sangue, Senhor, sobre essas pessoas. Vem, Senhor Jesus.

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Estamos voltando para mais um bloco do programa de hoje. Queremos falar também da importância da divina misericórdia que o nosso Deus derrama sobre nós. E para falar da grande misericórdia, precisamos lembrar da história de Santa Faustina. Santa Faustina nasceu no dia 25 de agosto de 1905 na Polônia, de uma família muito simples, mas profundamente religiosa. Desde pequena, ela sentia o desejo de dedicar-se a Deus. Mas na sua juventude, ela não entrou diretamente no caminho de Deus. Mas Santa Faustina, ela foi um dia em um baile, e quando ela estava no meio daquele baile, ela teve um encontro com Jesus. Jesus apareceu para ela chagado e perguntou para ela: até quando, Faustina, ficarás longe de mim? E nesse momento ela teve um encontro tão grande com Jesus. No dia seguinte ela procurou um convento e depois de fecharem a porta para ela em vários conventos, até que enfim um convento abriu a porta e depois de muito tempo, muito sofrimento, ela se tornou uma grande religiosa. E ela começou no ano 1937 a ter muitas revelações. E no ano 1938, aos 33 anos, ela foi vítima de uma doença muito grave, que naquele tempo atacava muito a tuberculose nas pessoas. E então ela tinha muito sofrimento. E Jesus começou a aparecer para ela, pedir para que ela pintasse um quadro da Divina Misericórdia. E embaixo desse quadro escrevesse: Jesus, eu confio em vós. E depois ela procurar muitos pintores, junto com o padre que acompanhava ela, era o seu diretor espiritual. Ela encontrou um pintor que conseguiu pintar esse quadro da Divina Misericórdia, mas foi uma luta muito grande. A misericórdia do Senhor é eterna, vai dizer o Salmo 136. No Evangelho de Lucas, no capítulo 15, versículo 5 seguintes, vai dizer que o Pai estava todos os dias à espera do Filho que tinha ido embora, com os braços abertos, a esperar com grande misericórdia. E aqui Santa Faustina, ela nos ensina o poder da intercessão e também da obediência. E no seu diário ela escreve algo muito importante e profundo: todos aqueles que às 15 horas da tarde pararam ao menos 5 minutos e invocar a grande misericórdia do Senhor Jesus, será salvo, encontrará a plena misericórdia. Todos os dias, aqueles que parar um pouquinho das 15 horas até as 16 horas, poderão encontrar com essa grande misericórdia. Jesus disse a Santa Faustina que os céus estão abertos nesse horário para que a misericórdia dele seja derramada em nós. Santa Faustina, no dia 30 de abril do ano 2000, o Papa João Paulo II canonizou, instituindo para toda a igreja essa celebração também da Divina Misericórdia no segundo domingo da Páscoa. Então, o Brasil, o mundo inteiro, celebra essa grande festa da Divina Misericórdia. A grande mensagem de Faustina, ela vai dizer assim: a misericórdia é perdão e confiança. Deus conhece as nossas fraquezas, mas não desiste de nós. Por isso, a mensagem de Faustina continua sendo um convite para nós. Essa mensagem ela combina perfeitamente com todos nós, sobre a nossa família, sobre as nossas fraquezas, para que nós possamos encontrar com essa misericórdia de Jesus todos os dias. E para nós encontrar ainda mais forte essa misericórdia, eu preciso olhar para dentro de mim, decidir abandonar o pecado, decidir renunciar às coisas do mundo, decidir parar de pesquisar as coisas que não me levam para Deus, decidir buscar mais um encontro com Deus, decidir ter uma mudança de vida, mudar as minhas atitudes, mudar as minhas palavras, mudar os atos, mudar as ações, mudar algo dentro de mim. Todos os dias eu preciso voltar à conversão. E assim como fala essa canção, por hoje eu não vou mais pecar, eu preciso olhar para dentro de mim e, pelo menos por aquele dia, eu não pecar. Voltar ao confessionário,
Há quanto tempo eu estou longe da confissão? Há quantos anos eu estou longe da confissão? Ou há quantos dias? Às vezes nós vamos se confessar e uma semana depois nós temos desentendimentos no trabalho, desentendimento com o esposo, com a esposa, às vezes com o filho, criamos ódio no nosso coração, criamos raiva e depois dá aquela acalmada, passa. Mas nós precisamos entender que mesmo assim nós precisamos confessar os nossos pecados, confessar as nossas falhas, confessar os nossos erros, porque Jesus está sempre de braços abertos, com a grande misericórdia a nos esperar. Vamos ouvir essa canção, já já nós voltamos para finalizar o programa de hoje com a partilha da palavra.

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1: Nós vamos cantar essa música que tem uma profundidade tão grande. 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
2: Estamos voltando para mais um bloco do programa de hoje. Vamos meditar o Evangelho de Mateus no capítulo 16, do 13 ao 20. Proclamação do Evangelho de Jesus Cristo segundo Mateus. Glória a vós, Senhor. Naquele tempo, Jesus foi à região de Cesareia de Filipe e perguntou aos seus discípulos: quem dizem os homens ser o Filho do Homem? Eles responderam: alguns dizem que é João Batista, outros que é Elias, outros ainda que é Jeremias, ou algum dos profetas. Então Jesus lhe perguntou: e vós, quem dizeis que eu sou? Simão Pedro respondeu: tu és o Messias, o Filho do Deus vivo. Respondendo, Jesus lhe disse: feliz és tu, Simão, filho de Jonas, porque não foi um ser humano que te revelou isso, mas o meu Pai que está no céu. Por isso, eu te digo que tu és Pedro, e sobre essa pedra construirei a minha igreja, e o poder do inferno nunca poderá vencê-la. Eu te darei as chaves do reino dos céus. Tudo o que ligares na terra será ligado no céu. Tudo o que desligares da terra será desligado do céu. Jesus então ordenou aos discípulos que não dissessem a ninguém que era o Messias. Palavra da salvação, glória a vós, Senhor. Aqui, Pedro reconhece o senhorio de Jesus. Quando Jesus escolhe Pedro, é o primeiro discípulo que ele chama para caminhar com ele. Pedro foi um dos primeiros chamados por Jesus. Era um homem simples, pescador, impulsivo e muitas vezes falava antes de pensar. Mesmo assim, Jesus confiou nele: não tenhas medo, de agora em diante serás pescador de homens. É como se Jesus olhasse para você que se sente chamado por Jesus e recebesse hoje esse renovo espiritual. É como se Jesus olhasse nos teus olhos, falasse o teu nome e falasse: a partir de hoje serás pescador de homens, serás pescador de almas. E saindo dali, chorou amargamente, porque muitas vezes, irmãos, o chamado ele traz para nós um peso, traz dificuldades, traz desavenças, traz perseguição. Mas quantas vezes nós choramos pelo chamado de Jesus? Quantas vezes nós enfrentamos dificuldades por causa do nosso chamado? Quantas vezes sentimos perseguidos por causa do nosso chamado? Mas Jesus, ele olha nos olhos de Pedro e olha nos meus olhos e renova em nós esse chamado, esse ministério de amor, esse ministério de graça, de poder, de honra, de glória. Que o nosso Deus esteja presente na nossa vida, na nossa história, na nossa caminhada de fé, em todos os caminhos. Quero mandar um abraço também para Dona Maria Miranda, a mãe do Rogério, está lá acompanhando o programa de hoje. Ao nosso irmão aqui também, o Gilcinho, mandando um abraço especial aqui, fazendo um convite também para uma quireirada em prol da cirurgia da Stephanie Lima, dia 22 de agosto, né? Hoje então, a partir das 18 horas, lá no salão da Igreja Santa Terezinha, Alto da Colina. Somente retirada no local, R$20. Então, se você gostaria também de ajudar esse grupo de pessoas que estarão lá servindo, também tem aqui o WhatsApp, caso você queira também agendar ali via WhatsApp, é o 9994-9947-0744. Um abraço pro Gilson, pra equipe que está aí também organizando essa quireirada beneficente no salão da Igreja Santa Terezinha, Alto da Colina, para a Stephanie Lima, para ajudar ela. Precisa levar a vasilha aí se você for buscar a querer. Um abraço especial. Também aqui, a Dora Camargo, ouvindo também o programa da rádio. Aqui do Sol Nascente, Palmital, pessoal. Lá de Palmital, ouvindo também o programa da rádio. Aquele abraço especial. Foi maravilhoso, meu irmão, minha irmã, estar nessa tarde rezando com você. 15 horas e 29 minutos. Queremos nos despedir e agradecer pela audiência, pelas mensagens via WhatsApp, por tudo que a graça de Deus tem também nos proporcionado. Estivemos reunidos e vamos permanecer unidos para a maior glória do Pai, do Filho, do Espírito Santo. Amém! Que a graça do nosso Deus permaneça na nossa vida, na nossa história. Nos encontramos amanhã na Sagrada Eucaristia, orando uns pelos outros. Deus abençoe a todos. No próximo sábado estaremos aqui rezando com você.
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boa tarde, os ouvintes da 102 FM. Muito boa tarde, Gauchito. Muito boa tarde, Ladmiro Wilco, que está com a gente aqui no programa. Muito boa tarde, minha esposa Eleni, também, que está junto com a gente. Muito boa tarde a todos os nossos amigos, nossos ouvintes de todos os sábados. Também uma boa tarde, Valdeci Costa, está na escuta do programa. Ao seu Simeon, que está na linha Cantu. A Lúcia Monteiro, lá em Manoel Ribas. Também para minhas filhas, a Helenise, a Duda, a Dona Paula, também são ouvintes nossos de todos os sábados. E também para minha filha Heloise, lá em Manoel Ribas, para Antonella, Ana Gabriela, Almirio Matos, também, que estão sempre na escuta do programa. Também mandar um grande abraço lá para Josiane Poterico, em Joinville, Santa Catarina, também está na escuta do programa. Que Deus abençoe vocês, eu com o Padre Rodrigo, a Nenezinha, a Manu. Deus abençoe todos vocês, um grande abraço aí do padrinho, da madrinha, e a gente tem um grande carinho por todos vocês aí. Então, a gente está de volta aqui todos os sábados a partir das 15h30, nosso programa da Ara. A gente leva o ar aí o nosso conhecimento do nosso trabalho, como é feito aí a nossa associação, como é bom a gente tá aí com as famílias, com nossos amigos, todos os sábados a nossa reunião às 19h. E a gente faz um convite todo especial aí para você que me escuta aí pela 102 FM, fazer uma visita.

luz, internet. E então a gente sempre tem os gastos ali na nossa associação e a gente tem esse dinheirinho ali para manter a nossa associação. E de vez em quando também nós fazemos uma promoção que é a Quireirada da Ara. Então, um agradecimento muito especial em nome da nossa associação a todos os funcionários aí da Prefeitura Municipal de Ipitanga. Também agradecer a direção da 102 FM por dar o espaço à nossa entidade, que é muito importante essa divulgação, e o nosso grande amigo Gauchito também, que faz a técnica para nós todos os sábados. Também um membro aí da nossa associação, é uma pessoa muito especial aí, que sempre está nos ajudando aí, fazendo a técnica. O que é a ARA? É uma associação de recuperação de alcoólatra, que fica na rua 7 de setembro, número 530, atrás do posto de saúde, no fundo do posto de saúde, bairro Santana. Então, se você quer fazer uma visita aí para nós sócios, para as famílias, vir pela primeira vez, ver como é que é o nosso trabalho voluntário, as nossas reuniões todos os sábados às 7 horas da noite. Você pode vir um pouco mais cedo, ali conhecer a associação, conhecer os irmãos sócios, e a gente fica muito feliz ali com a tua presença, você participando das nossas reuniões. Então, a nossa associação já. Muitas famílias participando, família pela primeira vez, família que já está um bom tempo junto com a gente, e a gente sabe como é importante a recuperação, mais de uma família, mais uma pessoa está junto com a gente ali na nossa associação. Ali tudo é de graça, ali não tem taxa alguma para você pagar, só a tua participação que é muito importante. E também você pode vir um pouco mais cedo. Ali nós temos mesa de sinuca, tem um pessoal ali, o Albeniz, o seu Adir, uma piazada, ali brincando uma sinuca já uma hora dessa, e tem baralho também. Então o pessoal se diverte ali com uma mesa de sinuca, com baralho. E hoje o Miguel Xirica vai estar com um gaitaço hoje lá na Associação da Ara. Miguel, e o nosso grande amigo Alex, também que vai tocar um violãozinho hoje lá. Então nós vamos fazer um gaitaço hoje na Associação da Ara. E esse convite aí, para você assistir lá, Miguel Xiliga e o Alex hoje, um gaitaço na nossa associação. Para nós animar mais um pouco a nossa associação e levar esse conhecimento muito especial aí a todas as famílias. Porque tem muitas famílias ainda que estão nesse maldito vício, nessa tristeza, nessa humilhação. E a gente sabe como é triste aquela mãe, aquela esposa, aquele pai, a família inteira passar por essas turbulência, passar por essas tempestades, por essas tristezas que uma família passa. Então, nós estamos de portas abertas ali para receber você. Ali nós não fazemos internamento. Ali, se você, pessoa, está muito debilitada, precisa de uma ajuda, às vezes, precisa de um internamento, pode vir falar com a gente vai ali com uma equipe até o CAPS e passa por avaliação médica, passa por profissionais na área ali. Se achar que pode ser internado, vai internado. E se achar que só a participação tua na associação, que nem a nossa aqui na cidade de Ipitanga, é muito bem-vindo ali junto com a gente. Tem muitas pessoas falam, eu não vou na associação da área porque eu tenho vergonha. O cara tem vergonha. Ali nós somos pessoas todas simples, ali não tem rico, ali não tem pobre, nós somos pessoas todas iguais. Queremos ajudar você com muita dedicação, com muito carinho, para você entender o que é esse maldito vício que é o alcoolismo. Porque a bebida, lentamente, ela vai te prejudicando. Cada dia, a cada hora, a cada ano, ela vai te prejudicando cada vez mais. Ela não mostra os sintomas no começo, mas vai passando o tempo, a bebida vai te tomando conta, a bebida vai ali te deixando você doente. E ajuda tem. Basta você querer e aceitar que você está nesse caminho errado. Fazer uma grande força, pensar em você, pensar na tua saúde, pensar na tua família, nessa família maravilhosa que você tem. Não vale a pena você estragar a tua saúde ali por causa desse maldito vício que é o alcoolismo. A bebida é uma destruição de uma família. E a bebida, a pessoa que é muito viciada no alcoolismo, cada vez mais ela vai ficando doente. Se ela não tiver ajuda, primeiro passo, você tem que aceitar que você é um doente alcoólatra. Aí eu bebo socialmente,

0: Eu bebo a hora que eu quero, eu paro a hora que eu quero. Com certeza continuará sendo o escravo desse maldito vício. O tempo passa tão depressa, mas nunca é tarde para você dar a volta por cima, voltar a viver uma vida nova, voltar os sonhos bons junto com a família, voltar a viver na tranquilidade, principalmente a paz dentro de casa. Então, nós da Associação da Ara estamos ali para ajudar você a entender o que é o maldito vício do alcoolismo. Então, ali, pode vir com a tua família, pode vir jovem, criança, pessoa de idade, é muito bem-vindo na nossa associação. E ali, cada reunião que você assistir, que você participar, você vai começar a entender cada vez mais o que é o alcoolismo. Ali nós temos as palestras, os testemunhos, que é muito importante. E ali, cada reunião que você está participando, você vai tomar o conhecimento desse trabalho que nós fazemos ali. Com muito amor, com muita dedicação, para ajudar você a sair dessas tristezas e dessas humilhações. Tivemos uma reunião do sábado passado. O coordenador foi o compadre Faustino. Um grande abraço, compadre Faustino e dona Carmen. Quem secretariou foi Albenice Paluc. Na recepção, Hilton Carlos Soares, um grande abraço para o Hilton Carlos Soares, que sempre está junto com a gente ali, nos ajudando, incentivando, uma pessoa muito especial ali para nossa associação, sempre dá essa grande força para todos nós da diretoria, ele sempre está junto com a gente ali, e então é uma pessoa ali que batalha muito pela nossa associação, uma grande pessoa. Então a gente tem um carinho muito especial, e o Hilton Carlos Soares, e por todos os sócios, claro. Mas Hilton Carlos Soares sempre está nos ajudando ali com muita dedicação, com muito empenho e muita força de vontade. Um grande abraço, Hilton Carlos Soares e família. E vem a parte mais importante da nossa reunião, que é a parte dos testemunhos. Então, para dar um testemunho, só pode ser sócio, pessoa que tem um conhecimento com o alcoolismo, e o médico, que é o mais especial, que é o mais importante ali, é um médico. E a gente sempre faz esse convite ali, um doutor, autoridade, um policial, as pessoas da saúde, pessoa ali dos postos de saúde, pessoa da saúde, para vir participar junto com a gente. Para vir ali dar uma palavrinha junto com a gente, assistir a nossa reunião, porque a saúde, nós também somos a saúde. Nós estamos ali para ajudar uma família e, aliás, autoridade, especialista ali na saúde, enfermeiro, médico, a gente faz esse convite todo especial ali para você vir ali na nossa associação, nas nossas reuniões e nos ajudar ali a levar o conhecimento a as famílias que estão participando, família que está vindo pela primeira vez. Esse é o nosso objetivo da Associação da Ara. Então, o primeiro testemunho foi o Sr. João Munhoz e o segundo testemunho fui eu, Miguel Xeriga Sobrinho, e na nossa reunião de sábado passado. Então, a gente agradece a presença de todo mundo que estava na nossa reunião, com as graças de Deus, bastante gente ali na nossa reunião. Então, a gente fica muito feliz ali de receber os sócios, aspirante a sócio e as famílias que estão vindo junto com a gente. Então, esse é a nossa ara, aqui na cidade de Pitanga, que nós temos esse carinho enorme por todos os nossos amigos, sócios ali da Associação da Ara. Mas eu vou passar agora a palavra para o Vladimiro Euco, também faz parte da nossa diretoria, também é um sócio já há um bom tempo na nossa associação, e é uma pessoa também que tem as palavras para falar para os nossos ouvintes. Boa tarde, Vladimiro Euco.
1: Boa tarde, presidente Miguel Xeliga. Boa tarde, Gauchito. E a esposa do Miguel está aqui presente junto com nós, sempre acompanhando e dando maior força para o nosso ARA, a esposa do Miguel. Dá seus palpites lá, ajuda bastante. Teve por 9 anos, assim, organizando, assim, ajudando a cuidar do nosso ARA. E ainda está por lá para dar uma força para nós, se liga aí. Então, fico feliz por vocês ser um casal que tanto ajuda o nosso querido ARA. E também quero mandar um alô para esses companheiros que a gente acaba conhecendo através do meu trabalho lá, um freguês que vem e não perde o programa do Gauchito, tu já falou, o Colesca lá de Santa Maria do Tome, lá para lá da Lagoa. Ele, inclusive, mora vizinho dele, lá em Terce Colesco, que é um freguês meu, tem família Colesco em Boa Ventura também. E por que não falar em Boa Ventura? A gente vai fazer um convite qualquer hora, quem sabe, de trazer. A gente tem muita amizade com o Nestor, que é o prefeito lá, e eu vou dar uma ideia. Ele até errou para comigo lá para pegar, para que ele inaugure esse ônibus um dia, um sábado desse, trazer o povão de Boa Ventura, Miguel. Porque veja bem, conseguimos. Estou sabendo que o Nestor conseguiu ônibus para 40 pessoas para puxar o pessoal de Boa Ventura a Guarapuava. E vamos convidar esse povão, já que tem recurso, desse amigo prefeito, que também dá muito força para o nosso querido Ara. Então, o pessoal de Boa Ventura, tem o Juarez Nan, tem o Tião Conrado, tem a Dona Lide Conrado também é sócia do Ara, e também, por que não falar também desse povo querido de Boa Ventura. Então, a gente sempre é ouvido em todo lugar. Chegou esse freguês, o Colesca lá, o Tommy trouxe ele até para ser meu freguês, e ele falou assim: Ladmiro, eu ouço vocês falar no rádio sobre o Ara. Eu gosto muito de ouvir. Ele é ouvinte número um do Gauchito. Todo sábado está ouvindo o modão do nosso companheiro Gauchito. Então, esse povo, eles dialogam falando sobre a nossa querida Rádio Pitanga. Um abração também para a dona Zaya, que sempre deu muito valor ao nosso Ara até hoje. Eu fico feliz por teu apoio, dono da empresa Rádio 102. Então, fico feliz por vocês. Família da 102, Rádio Pitanga, eles são os companheiros da nossa querida Ara. Então, tudo vai ao ar através do apoio desse povo. Fico feliz por vocês. E também, não pude ir no sábado, mas hoje vou estar lá. E com toda certeza, os caras falam assim: Ladmiro, você já está há 39 anos no Ara, não precisa mais você ir. Falei: precisa sim. Porque quando eu fui conhecer o Ara, Miguel, então tinha pessoas que nunca tinha colocado um gole na boca, nunca fazia uso da bebida de álcool, ele estava lá para dar força àquele que tinha o problema. Então eu me espelhei naquilo. Irmãs católicas que vinham ali, nós não temos qualquer religião que venha bem-vindo, pode ser evangélico, pode ser católico, todos são bem-vindos, Miguel. Só que tem uma coisa, a gente ficou valorizando essas pessoas, que até hoje tem pessoas que nunca pôs o gole. Tem pessoas que estão lá, fez o compromisso, o caso da esposa do Miguel, que nunca pôs um gole na boca. E é uma sócia do nosso querido Ara. Então, a dona Dirce, a mesma coisa. Então, por que não eu, que parei há tantos anos, vários mandatos de presidente, várias vezes participei da diretoria, como sou na diretoria do Miguel, está fazendo o terceiro mandato com muito sucesso, muita garra. Eu admiro esse companheiro Miguel, dá conta de tanto trabalho que ele tem, estou acreditando muito mais nele, na profissão dele, por ele ser um cara bem, assim, bem visto através do nosso querido Ara. Então, muito, muito obrigado, Miguel. E olha, vai em frente, que todo mundo só elogia o teu trabalho e a tua responsabilidade, que leva com muita firmeza a tua família e o teu trabalho. Então, é companheiro, não vence, estou precisando de serviço dele, o vizinho também. Olha, graças a Deus, Miguel, você está sendo o número um muito valorizado em Pitanga. Então, fala você, me convidou para vir aqui hoje, eu quero também dar um cumprimento aos companheiros que estiveram lá no sábado e vão estar hoje com nós lá, Miguel. Porque é muito importante, Beni Pauluque, tudo esse pessoal, o Adir não perde uma, ele chega por primeiro, então ele não perde uma reunião e ajuda, muito ajuda nós no Ara. Então esses caras, o Silvio Pereira está lá firme, já está prestes a ser sócio com nós, hoje ele vai estar lá, foi para fazer a limpeza, não teve gente hoje lá, mas ele foi. Então, muito obrigado, Silvio, com certeza está lá no Ara junto com os companheiros. E o Miguel Zimmermann, Miguel Zimmermann falou muito bonito nesse dia que veio o compromisso. Quem sabe se vai ser a vez dele um dia desse, você dá a oportunidade dele de falar alguma coisa. Como é que está a vida dele sem o alcoolismo? Esse dia eu falei, ele me cobrou de bom que você falou de mim, mas é ter que valorizar esses caras que foi lá por um motivo e acabou se ingressando e sendo sócio, Miguel. Tá por mais de um ano, é, o Miguel Zimmer junto com nós lá. Um sócio número um, todos os sábados, quando o Miguel precisa de uma caminhoneta, okay, ele nunca diz não ao nosso ara. Então, todas as pessoas são muito valorizadas a nós. Então, é a oportunidade desses companheiros. E, eu, assim, falo para vocês, o sábado não fui, mas faz uma falta a semana inteira. É que nem eu não gosto de perder missa. Domingo eu não pude ir à missa ali, eu fui na igreja da Santana com a minha esposa. Então, foi muito bonito também aquele povo que fez o retiro. Terminou 9 horas e poucos minutos da noite. Então, gente, Miguel, acho que tinha umas 1.600, 1.800 pessoas. Então, veja bem, o povo que está na igreja não está no boteco. O povo que está no ara não está no boteco. Então, se enturme junto com nós e esteja junto. Você está sendo super valorizado de fazer essas partes. Ir para a igreja, ir visitar suas famílias, e vir para o nosso querido ara e falar o que vocês escutam do Miguel todo sábado aí, que nem esse sujeito lá que veio lá gastar comigo, o Colesca, tem família Colesca em Boaventura e tem lá Santa Maria, a família Tome. Então tem muitos amigos meus que assim comenta do programão do Gauchito, que é muito ouvido, e também do nosso querido ara. E é isso que eu tinha que falar, um muito obrigado, até outra oportunidade, Miguel. Valeu, tá?
0: Muito obrigado, Vladimir Wilco, pelas palavras. Então a gente fica muito feliz ali do sócio ajudar sempre nós ali na limpeza. Miguel Zimmer também é uma grande pessoa que sempre nos ajuda ali puxando as folhas na caminhonete, e o Beniz, o Hilton Carlos Soares, sempre mais demais pessoas, o Carlinho Kritikowski também sempre está ali nos ajudando. Então agora já está mais menos a limpeza ali no pátio, que quase não tem folha. Então, mais as flores só para dar uma varrida ali, só tá bonito na suara. E cada vez mais a gente quer deixar aconchegante, mais espaçoso, cada vez mais amplo nossa associação, para receber as famílias ali com muita dedicação, para mostrar esse trabalho que nós fazemos voluntário ali e prestar uns outros serviços ali para nossa associação, que é muito importante. E também, dia 12 de setembro, nós vamos ter a Santa Missa no ar às 6 horas da tarde. Então, dia 12 de setembro, nós vamos ter a Santa Missa ali na ara às 6 horas da tarde, um pouco uma hora mais tarde. Então, a gente faz esse convite desde já, Pitanga Região, para vir participar junto com a gente ali da Santa Missa, que é muito importante ali a nossa oração, a Santa Missa, e convidar o Pitanga Região ali para estar junto com a gente ali na Associação do Ara. Sempre quem está celebrando a missa para nós, o padre o João Rafael, ali da Igreja Santana, uma grande pessoa, um grande amigo nosso ali, que sempre está junto com a gente, também ministra, os cantores também, o Mário do Sabão também tem a equipe de cantor que sempre vem ajudar a celebrar a missa cantando os cânticos da igreja. Então, isso que é a ARA, sabe? Uma associação maravilhosa que nós temos aqui na cidade de Pitanga. E nós, cada um tem um carinho muito especial pela associação, porque cada um de nós sócios tivemos essa tristeza lá no passado. As nossas famílias passaram por muitas vergonhas, muitas humilhações. E hoje nós prestamos esse trabalho sóbrio, com as graças de Deus. Eu faz 27 anos que eu faço parte dessa associação. Sou presidente da associação, então já há 3 mandatos já que eu estou de presidente, e a gente tem um carinho enorme ali pelos sócios, por todas as famílias e as pessoas que estão vindo pela primeira vez. Então hoje, às 7 horas da noite, faça essa grande força, convida ali a sua família, convida um vizinho, um amigo ali, venha fazer parte da família ARA. Você vai ver como é bom estar junto com a gente. Ali nós somos pessoas ali, como eu falei no começo do programa, ali não tem rico, ali não tem pobre, nós somos todos iguais ali. Nós somos pessoas ali, um amigo para ajudar o outro, uma família para ajudar mais uma família. Então esse é o objetivo da ARA, salvar mais uma vida, tirar mais uma família dessas tristezas, dessas humilhação que a bebida causa. E muito, muitos alcoólatras ali passam por essa tristeza, começa a tremedeira, começa a ficar doente, acaba no hospital e a recuperação não é fácil. Então, enquanto é cedo, você tem vontade de deixar a bebida, sozinho você não consegue. Você precisa de ajuda. E nós da Associação da ARA estamos prontos para ajudar você. E a família também tem que dar força, tem que dar maior incentivo para essa pessoa para participar como na nossa associação. E ali é muito bom. Ali uma hora de reunião começa às 7 horas da noite, termina às 8 horas em ponto. Então uma hora de reunião ali, você vai ver como é bom. Ali você vai sentir super à vontade, tudo limpinho ali, tem uma... Ali é a mulher que faz a limpeza ali, muito limpinho ali, bem caprichadinho, tudo, salão tudo limpinho, as cadeiras distanciadas. Então você pode vir com a tua família ali tranquilamente e participar das nossas reuniões. E nós ficamos muito felizes ali de ver você pela primeira vez, as famílias que já estão junto com a gente. Então a gente faz esse convite todo especial para você, porque a bebida cada vez mais ela te leva você para a tristeza. Cada vez mais te leva você pelas brigas, mortes em família, acidente, a maioria dos acidentes é causado através do alcoolismo. Pessoas dirigindo embriagado não fazem noção do risco que enfrenta pela frente. Põe em risco aquela família que talvez está indo para um passeio, está indo ali passear na casa de um parente, acaba se envolvendo num acidente, tanto faz na cidade como na BR. Por causa de um irresponsável dirigindo alcoolizado. Então a gente sabe quantas tristezas que muitas famílias já passou, quantas tristezas que muitas famílias passam ainda, talvez de perder um membro da família, talvez de perder ali um amigo, um parente, através de um irresponsável dirigindo embriagado. Então esse é o nosso trabalho da Associação da ARA, que nós fazemos há anos já, para salvar mais uma vida, mais uma pessoa junto com a gente, mais uma família recuperada na nossa associação. Mas estamos chegando no final do programa. A gente agradece o nosso grande amigo Gauchito aí por estar junto com a gente e todos os nossos ouvintes. E hoje, como eu estou aí, 7 horas da noite, a nossa reunião. Faça essa grande força e venha participar junto com a gente também. 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Então fica aqui o abraço do Miguel Chiriga e até o próximo sábado, se Deus quiser.

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Muito obrigado, Nossa Senhora Aparecida, pela luz, pela paz e pela vida, pela saúde e por me guiar por esse mundão de meu Deus. Por tudo isso, muito obrigado, Nossa Senhora.

diante do sol que descamba, o dia se aproxima pelo arremate. Pelos campos e nos matos da querência, o revoar da bicharada voltando aos ninhos. É hora de recolhimento. No rancho que há no interior de mim mesmo, eu, gaúcho de fé, me arrincono e medito. Despindo o poncho da vaidade no orgulho, tiro o chapéu, apago o pito e me achego para uma prosa com o patrão maior. Na sua presença, meu sangue quente de farrapo se faz manso caudal. Entrego-lhe minha alma afoita de alcançar lonjuras e abrir cancha em busca do destino. Renuncio minha chucra rebeldia e me faço doce de boca e macio de tranco para dizer: graças, patrão, por tudo que me deste. Por esta querência, senhor, que meus ancestrais regaram com seu sangue e que aprendi a amar desde piá. Pelos meus parceiros desta ronda da vida, sempre de prontidão para me amadrinharem na camperiada mais custosa ou para matearem comigo na hora do sossego. Reparte com eles, patrão, esta fé que me deste e este orgulho pela minha querência. Ajuda, patrão, a manter acesa esta chama. Concede sempre ao gaúcho a força no braço e o tino para saber o que é correto. Dá-nos consciência para preservar a nossa cultura livre da invasão dos modismos. Conserva a essência e a beleza da nossa tradição. Com licença, patrão, que vou aproveitar a olada para um dedo de prosa com Nossa Senhora.

Senhor da Estância Bela. Tu és bendita entre todas as prendas, e bendito é o piá que trouxeste ao mundo, Jesus. Maria, Mãe de Deus e Mãe de todos nós, roga pela querência e pelos gaudérios que aqui moram, nesta hora e no instante da última.

O de carro.

A partir deste momento, tchê, vamos reviver as tradições dos Pampa, pedindo licença ao patrão velho lá de riba, e assim íamos se aproxegando até seu rancho para repontar o programa Galpão Cristiano.

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E no repontaço deste macanudo programa, com casca e tudo, até pelas tantas, o tradicionalista Che Gauchito. Buenas gauchadas.

E aqui está o gaúcho atual, muito mais do que piochado, alerta e conscientizado de todo o seu potencial. Tem consciência e não esquece. Encontra a luz que procura e sabe que a noite escura termina quando amanhece. Mas bate 16 horas e 20 corcoves aqui nos pagos da 102.3 FM da cidade de Pitanga. Imos se aproxegando assim meio solto das patas por demais. Cheguemos atracado que nem guacho no soro, metido que nem pioi em costura. E dessa feita, sem muita prosa, porque já prosemos muito pelo nosso tamanho por aqui, imos repontando pra marca. E as marcas vai uma atrás da outra, encordoadita, assim que nem teta de porca. Abrindo as porteiras do galpão crioulo, chegando a marca com este baita galo aí, Michael Gaiteiro e o Bugil do Santo.

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Ima atravessando serras e canhadas, lavouras e matas, ranchos e tapera, no entardecer das estâncias, abagualado pelos campos de Bom Jesus, repontando a nossas belas marca gauchesca, marca chúcara, a marca pampiana, no tranco manso do pingo através dos pagos da 102 FM da cidade de Pitanga. E o programa Galpão Crioulo, 26 anos palanqueadito por aqui, no reponte do tradicionalista Che Gauchito com casca e tudo. E aqui o sistema é meio bruto, tchê. Se é joio, tem que rezar. Não se entreguemos, mas nem que venham degolando aí, gurizada. Diz que tchê e diz que prenda. 99008756. Imos se entreverandito, assim que nem carne pra linguiça, tia. 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Mas isto se não fizer falta, né, tia? E os ponteiros velhos vão se apartando como quem se aparta a vaca em invernada. 16 horas e 44 corcoves. Aqui toca o Rio Grande. E a gaita vai chacoalhada que nem mijo de cachaço por aqui. 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

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Vai se encurtando as lonjuras nos rincões dos mais longitos, escutando o gauchito por estes pagos afora. Não vão se perder na hora. Eu falo e me compromete na 102 FM 16:47. 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

0: dança do gaúcho pra lá e pra cá. De repente, o Chiro Velho te ajeita num namoro velho daquele de extraviar os bacheiros. Oi, galê. Se a prenda for florão de tropa, linda assim que nem laranja de amostra, dessa de apartar casal na avenida de bonita, namora num dia e casa no outro. Aí, te ajeitando no casamento e coisa e tal, tia. 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Dá uma espiada para a festa do rancho. 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Meu amigo Beto. Toda a família, né? O atendimento especial do Ibano. 16 horas e 53 corcóvios. para ti, que é devoto ou devota, tu que tá aí, aquerenciado no rancho, sentado em cima de um cepo, pitando, tomando mate, guspindo nas costas dos cachorros, ouvindo, chega o Chito a 102 FM e o programa Galpão Crioulo. De vez em quando encontramos muitos devotos e devotas, né, tia? E o pessoal diz, olha, eu escuto, senhor, hein? Temos na escuta aí no sábado. Então, aquele abraço pra ti, que é devoto ou devota, né? Quero mandar um chasquisito, pessoal aí do Patrimônio dos Cajos, que estão na escuta do Galpão Crioulo. Mandar um chasque lá pro seu Ney e a dona Jô, que são devotos do programa Galpão Crioulo. Mas que especial de bueno, né? Tivemos a serviço pra esse pessoal aí. Que Deus abençoe vocês aí. Um abraço. Muitas bênçãos para ti, para toda a família. Tia, vamos para a marca. As marcas vai uma atrás da outra, encordoadita, que nem teta de porca. Programa velho. Tá gostoso assim, que nem beijo de prima, né, tia? E dessa feita chegando, Gildinho. A viuvinha.
1: Gildinho, canta aquela da viuvinha.
2: Ah, não, essa não, essa não.
3: Viuvinha, viuvinha, viuvinha.
2: Eu não me comprometo, delegado, tá?
3: Canta.
4: Parou. Eu, como delegado, tô autorizando cantar essa música da viuvinha.

toca o que vale a pena na nossa programação. O xote, o bugio e a vaneira que agrada a família inteira, na cidade e no rincão. Mas oi, galete, quero mandar um chasquezito. Pessoal aí de Cândido de Abreu, sintonizado com o nosso programa, pessoal da linha Ivaí, muitos devotos e devotas aí na escuta aí do Galpão Crioulo. Mandar um chasque lá pro seu Yacho Taradenca aí, João Taradenca, Yacho, aí, oi, galera, tá lá, faceiro que nem égua com dois potrinhos, sendo um branco e um preto, né, Yacho? Tá lá, faceiro. Também a Alice, o João Paulo e a esposa do João Paulo também. Toda a família, né? Meu compadre Zé Venda, a comadre Verônica, o Tatu. A Ângela também, toda na escuta por lá. Seu Nelson Sizanski também na escuta. É o Thiago. E a Janete também, né? Tudo o pessoal aí da Liva aí na escuta aí do Galpão Crioulo. Pra mais uma marca dessa feita, os Filhos do Sul, o Debochado.

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0: mais liberto do que o vento. O gaúcho abarbarado, já desde seu nascimento foi milico agaúchado. O bigode de jundia, olhar de tigre enfezado, poncho, lenço colorado, focinho de tamanduá, andando daqui pra lá no território pampiano. Ele é o soldado cigano, mais livres que o pensamento, com todo o parlantamento, sobre o lombo do tubiano. Mas oi, galete, 17 horas e 19 corcoves aqui nos pagos da 102.3 FM da cidade de Pitanga. Tu estás ouvindo Tchê Gauchito e o programa Galpão Crioulo, 26 anos palanqueado por aqui. Temos quase se acostumando, não, che? Há muitos devotos e devotas do programa Galpão Crioulo. Não digo que tu estás acompanhando, porque o que acompanha é só enterro e procissão, né? Mas tu que é devoto ou devota, tá palanqueado aí na 102, pitando, tomando mate, guspindo nas costas dos cachorros, ouvindo a 102 FM, Tchê Gauchito e o programa Galpão Crioulo. Diz que tchê e diz que prenda. Pra um dedo de prosa aqui, correio 99008756. Imos se entreverandito assim que nem carne pra linguiça, tchê. Imos junto que nem cano de garrucha, não. Fretes e mudança, tchê gauchito, um pix de 100 pila aí, né? 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Tu tá precisando comprar uma moto? Compra pra prenda velha aí, né, tio? Olha aí, temos uma minha e outra do Doleno ali, né? Compra pra ajudar. Se não precisar, compre só pra ajudar mesmo. Mas isto, se não fizer falta, né, tio? Quero mandar um chasquezito pro Isaac, que tá na escuta. Apareceu por aqui. Tirar um retrato aqui, né? O Isaac e o amigo dele. Oi, Isaac. Tia Zaya também, devota lá no rancho, na escuta também. Manda lá pro Cabeça, o Cabeça lá do transmissor. Também devoto, a patroa, toda a família devota, né? Oi, ali, Cabeça, velho. Pessoal da Barra Bonita aí, seu Miro Zatesco. Também devoto, toda a família. Meu amigo Bastio Campeiro também na escuta. Gaiteiro e cantador. Daqui a pouquinho vamos tocar uma marca desse gaúcho, né? Aquele abraço. Aí o Bastio Campeiro na escuta também, gente. Mas vamos pro seguindito por aqui. Se batendo mais que chaveiro de manco, não, tia? A Ceres, lá do Rio do Meio, uma devota também, tá na escuta, Ceres. E tá participando do sorteio também.
1: Boa tarde, amigo. Eu te toque a música pra nós, Cabelo Preto Escarmado pelas Costas, que é o cowboy da Vila Planalto, e manda pra Maria, que tá curtindo vocês aqui. Combinado de sorteio, se tiver sorteio também, beleza? E manda meu cunhado Osmar na Pedreira, manda pro Milianinho, pro Tchanzão, pro Capixaba, pro meu amigo Sebastião Ferreira, pro Rod Divino, pra tudo que estiver curtindo, que é o cowboy da Vila Planalto.
0: E vamos prosseguindo num tranco velho de quem vai longe sem machucar o lombo do pingo. Programa segue animado que nem promessa de veiaco, não, tia? Dessa feita, um chasquezito pessoal aí da cidade de Ariranha do Ivaí. Seu Sebastião, um devoto, tá na escuta aí, né? Aquele abraço. Demoramos um pouquinho pra atender o pessoal aí, mas aqui tu sabe que é que nem castigo. Tarda, mas não falha. Tenham paciência, covéio, porque temos aqui mais ocupado que banco de rodoviária, né, tia? Mais apurado que nem nanico sozinho na loja, não?
2: Pretas e mudanças, chega o Chico, boa tarde. Aqui é Maria Miranda, peço uma música bem gaúcha. Eu ofereço pra todo mundo que já viu o programa, pra toda a família Miranda aí. Tamo na escuta, só curtindo o programa.

0: Boa tarde,
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2: Boa tarde, Gauchito. Estamos ouvindo esse programa aqui no Campo de Abril Bela Vista. Estamos te ouvindo de todo o saldo. Manda um alô para lá, Gerentus da Bela Vista. Estamos ouvindo te ouvindo todo o sábado. Foi nota mil.
3: Que da hora, o pessoal aí de Cândido de Abreu. Deixaram meio perto do rádio, né, tia? Não é eu que soltei o fundo musical aqui. O pessoal gravou pertito do rádio. Aquele abraço. Mesês que são devotos e devotas, né? Mais um devoto. Pessoal da Hipopel, meu compadre Salvador. Ai, ali, compadre, veio o Sarva lá na a escuta do Galpão Crioulo. Mandar um chasque lá pro Márcio Cênico também, né? Irmão do compadre aí, né? Tá na escuta, é um devoto também. Esse dia mandemos aí pro pessoal e não mandemos pra ele também. Nem sabia que ele tava junto com o pessoal, né? Aquele abraço, pessoal aí. Que são devotos do Galpão Crioulo. Meu compadre Salvador aí da Hipopel. E dia 12 de outubro, a grande festança na Hipopel, né, compadre? Mauro Som e grupo aí, né? Então, no dia 12 de outubro. Maria Jaqueline, devota também. Pessoal da Safra Velha. E participando do sorteio por aqui também.
4: Meu compadinho, aquele abraço, meu compadinho. Vamos participar desse sorteio aí com o senhor. Aquele abraço do Jefinho Brasil, meu compadinho. Grande coração, pro compadinho mora nele. Aquele abraço. Show de bola pro programa do meu compadinho.
3: O compadinho, né, que andava louco, velho. Surgiu o compadinho, aquele abraço, compadinho. Na esquerda bem que não lhe custa nada, né? Já tá participando do sorteio aqui, compadinho. Manda lá pra Cris também. Pra mãe, pra toda a família lá, né?

E vamos prosseguindo por aqui, pessoal aí da Borba Construção aí, que estão lá na Campina Bela aí, próximo da cidade de Reserva, né? Aí na escuta com o Rádio Velho no último do volume, né? Pessoal aí da Serra da Laranjeira também aí, próximo de Reserva, passemos com o compadre João Silvaneio uma certa feita lá, uma guriazinha lá, diz que era devota, né? Já tava no jeito o rádio pra escutar o Galpão Crioulo. Aquele abraço, pessoal aí da Serra da Laranjeira, pessoal aí dos Pagos de Reserva, muitos devotos e devotas.

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E vamos num tranco de quem vai longe sem machucar o lombo do pingo, tio. Manda lá pro compadinho, pediu a marca aí, né? E a mãe do compadinho, a dona Janete e o seu Miguel lá, na escuta também, a Cris, toda a família. Pra marque dessa feita, chegando os monarcas, sentido contrário.

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7: 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Ótimo final de semana a todos.

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falando sempre a linguagem de operário e peão de estância. E na mágica ressonância do seu lerismo selvagem, vinha sempre uma mensagem de amor, de fraternidade, que a cavalo, na verdade, longe dos olhos terrenos, vinham os grandes e os pequenos no mesmo pé de igualdade. Mas oi, galete, 17h52, Corcovis aqui nos pagos da 102.3 FM da cidade de Pitanga. Imo atravessando serras e canhadas, lavouras e matas, e mudando bote assim que nem gambá nas galinhas, se batendo mais que borboleta em para-brisa, né? E aqui não tem muita frescura, tia. Nós semos um gaúcho velho daqueles mais simples que nem painel de jipe, né? Grosso que nem cintura de sapo, não. Oi, galera. Diz que tchê e diz que prenda. Participe, se entrever aqui no sorteio 99008756. 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Imo socando uma erva no pilão aqui, uma erva de carijo, daquela que a cabrita dorme em cima. Já tomemos tanto mate hoje, mas tanto mate, que temos aí mais verde que nem mandorová de parreira, né, tia? Devotos e devota, tu que estás aí no rancho, ao nono, a nona, aos ouvindo aí, né? Aquele abraço aí, compadre velho que tá passando uma barbaridade nós ouvindo aí, né? 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
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Então, já tranquilo no mais ali, né? Mas vamos prosseguindo por aqui. Seu Robson Riva aí, da cidade de Guarapova, pessoal também do CTG Fogo de Chão aí, pessoal do Bailão do Bruno, estão na escuta aí do Galopão Crioulo. Aquele abraço. Mais um devoto, Fernando Javoski. Mas, ah, galo velho, toda a família são todos devotos. Meu primo Neri, lá no Patrimônio dos Cachos. Toda a família também, né? Aquele abraço. Tu calcule uma coisa aí, ó. 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Tchê, esse programa aí, o Galopão Crioulo, estamos aí palanqueado 26 anos, né? 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
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Tchê, de repente chegou a visita no rancho aí. E tu tá meio desprevenido e coisa e tal. 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Chegaram o pessoal e esse pessoal eu conheço. 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Vamos que vamos, 18 horas e 3 corcóvios aí, né? Aquele abraço pra ti, que estás em qualquer pago, qualquer querência, aos amigos caminhoneiros que estão dando uma garupa e uma carona, hein? Tu que tá fazendo transporte aí, que o patrão velho celestial São Cristóvão te proteja na tua jornada. Vamos pra marca, uma atrás da outra, encordoada que nem teta de porco. Desta feita chegando, Criolo Batista e a marca Morena Faceira.

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Mas bate, ima atravessando serras e canhadas, lavouras e matas, e mudando bote assim que nem gambá nas galinhas, se batendo mais que chaveiro de manco, né, tia? Numa tarde velha, tá um frio medonho lá fora, o minuano cortando que nem língua de sogra, não, tia? Tá mais frio que abraço de sogro, né? Ui, galete. Diz que tchê e diz que prenda. 99008756. 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Quero mandar um chasquezito pro pessoal aí do São Basílio. Pessoal que estão indo no salão do meu amigo Adilson, cabeleireiro, tudo, pessoal aí, né? O Edilson é um devoto aí, toda a família na escuta aí, né?

tô carcudo e o frio que tava hoje de manhãzita, né? Os campos, velho, coberto de jada, né? Tava tão frio, mas tão frio que pra tirar leite das vacas tivemos que fazer fogo debaixo das vacas, né? Vamos prosseguindo, muitos devotos e devotas, pessoal aí do Jardim Maravilha, mais uma devota, a Gabriela, também participando do sorteio. Mas a guria, mais um devoto ou devota, Laureci de Jesus Gomes, também participando do sorteio. Seu José Caetano, devoto também, participando do sorteio por aqui. Ana Aparecida, uma devota também.

E vamos pro seguinte, tu não tranco de quem vai longe por aqui. Desta feita, Elisete. Também uma devota participando do sorteio por aqui.

0: Vamos dar uma cuspida lá fora e já voltemos com a bombacha velha cheia. Cheia de carrapicho, né? Festa feita. Chega o Chito, tamo na escuta do programa. Participando do sorteio, mais uma devota, Marli Obal, é devota também. Silvana Valentim, do bairro Santana, também devota, participando do sorteio também. Marcos Novak, do Turvo, mais um devoto, também participando do sorteio. Ivone da Maristela, devota também, participando também do sorteio por aqui.
1: Boa tarde, Gauchito. Carlos Quiro Feio, Santa Maria do Oeste. Estamos ligadinhos no programa. Gauchito.

E vamos prosseguindo num tranco de quem vai longe sem machucar o lombo do pingo. Desta feita, mais um devoto. Quero mandar um chasquezito, pessoal, aí do Três Bico, Cândido de Abreu, João Demerjanski. Um devoto também, toda a família tá na escuta por aí. Aquele abraço aí, seu João Demerjanski, do Três Bico, Cândido de Abreu. Maria Elisete Borges, do Três Bico, também aí participando do sorteio na escuta do programa e devolve.

0: aí da Maristela também, devoto participando do sorteio também. Dona Tereza Stoski do Rio Batista, mais uma devota também participando do sorteio. Elaine Kouchaski Manchur, da linha do conjunto, né? Do Cantu. Também devota participando do sorteio também. Dona Neuza do Alto da Colina também, mais uma devota participando do sorteio também.
1: Boa tarde, Gauchito, tudo bom? Aqui é o Tigrão de Cândido de Abreu, rapaz. Todo sábado estamos na escuta aqui no teu programa aí. Se for possível, colocar o meu nome no sorteio aí, beleza?
0: Ana Luísa Vieira, mais uma devota. Ela falou que é devota aqui, participando do sorteio também. Mas guria. Pedro de Lara dos Santos, também devoto, participando também do programa e do sorteio. Pessoal aí da cidade de Santa Maria do Oeste, na escuta também, muitos devotos aí, né? O João Paulo da Eugênia tá mandando aí pro pessoal aí, todos os parentes aí, né?

0: Seu Agenor Gomes também na escuta. Mas a... E a gaita vai chacoalhada assim que nem mijo de cachaço, tia. E mudando bote assim que nem gambá nas galinhas por aqui. Tamo mais tranquilo por aqui, mais sossegado que nem visagem tapera, não, tia? Temo mais tranquilo que nem pai de moça feia aqui, né? Oi, galera! Como diz o outro, mais baseado que nem tá tudo em potreiro aqui.
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4: Ô, Gauchito, boa tarde, tudo bom? João Paulo aqui, estamos na escuta aqui com a família Senco, aqui no Santa Regina. Manda um abraço pra família, um abraço pro pessoal de Santa Maria do Oeste e canta um verso pra nós aí. Tudo de bom!
0: Ô, João Paulo, velho, tá lá na escuta. Mas, ah, galo, velho, toda a família, compadre João Silvanei, comadre Eugênio, toda a família Senco, né? E o João Paulo... tá mandando um chasque pessoal de Santa Maria. O João Paulo trabalha no banco lá, né? Dejanira Ferreira também devota. Na escuta do Galpão Crioulo também.

E um verso sai no improviso, na chincha do meu cavalo. O nosso abraço bem chinchado e a marca que vem chegando vai aí pra ti, João Paulo.

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0: 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Tu estás ouvindo, Tchê Gauchito e o Galpão Crioulo, 26 anos palanqueado por aqui, 102.3 FM. Só aqui 26, mas pelas andanças de programa gaúcho e 39 anos já, né? Baseado que nem lata de meia-arqueire, né? Bueno, quero mandar um chasquisito. Tchê Gauchito, manda uma marca pra nós, tamo te ouvindo aqui no bairro dos Romanic, Cândido de Abreu. A Ana, o Riva e a Natália, e a Nayara e a Emily, e o nome no sorteio. Vamos ajeitando por aqui, né? Aquele abraço, pessoal, aí do bairro dos Romanos. Sim, eu trabalhei em Cândido Abreu 5 anos na alternativa aí, até aprender a assinatura do pessoal que é mais, que é os polacos lá, né, tio? Sofri mais que joelho de freira em Semana Santa, né? Ui, galete. Que larga, seu pessoal. Aí, dos pagos de Cândido de Abreu, até hoje, como os outros. Não digo que estão acompanhando, porque o que acompanha é só enterro e procissão, né? Viemos para outras emissoras e o pessoal sempre na escuta aí dos programas gaúchos. E aqui na 102 do Galpão Crioulo, né?
1: Olha aqui, meu amigo. Vamos lá, escuta o teu programa. Bota a música dos nativos pra nós curtir essa noite maravilhosa. Valeu, Gauchito. Teu programa, até uma boa noite, boa final de semana. Até mais, tchau, tchau.
0: E vamos que vamos. E dele que dele aqui. Fizemos um fogo de chão pra se aquentar aqui, mas tá uma fumaceira aqui. Tamo mais fumaceado que nem toicinho de tapera, não, tia? Essa feita mais devotos e devota Neuri Aparecida Batista do Cantu. Ela disse que é devota. Mas que bueno, então tá participando do sorteio aqui, só por ser devota mesmo, né? Ah, falar em ser devota, 12 de outubro. No programa Galpão Crioulo, sorteando aí mais uma imagem de Nossa Senhora Aparecida, né? Então, trouxemos lá de Aparecida lá, a imagem, né? Buenas tardes, Tchê Gauchito, põe no sorteio. Franciele Cordeiro do Jardim Maravilha, mais uma devota aí. Buenas, Tchê Gauchito, estamos cevando um mate aqui. Ouvindo o Galpão, Nelson Teles, também devoto. Participando do sorteio. Mas ah, galo, velho. Antônio Cosma, também devoto. Participando do sorteio também. Rosângela da Silva, ela diz que é devota também. Então tá participando do sorteio por aqui. Tchê, vamos pra mais marca. Tamo quase no último furo do rabicho, de pé no estribo e rédeas na mão. E o cavalo vai amarrado na cerca ali fora, né, tchê? Daqui a pouquinho já íamos se ajeitando por aqui, vestindo a roupa e se escapando de volta pra querência, né? Mas já prosimos demais pelo nosso tamanho por aqui. E tu sabe que aqui não tiramos leite, tchê. A gurizada mama na vaca. Não dormimos de toco e não brincamos em serviço. Chegando desta feita, velho milongueiro e a marca, por causa

Mas o que é bom se termina, cumpriu seu velho ditado. Eu que dançava embalado nos braços doces da China, escutei de relancina uma espécie de relincho. Era o dono do buchincho meio tavado num canto, que me olhava com meio espanto, mais sério do que um campicho. Oi, galete! E vai se fechando as porteiras por aqui. Temos quase no último furo do rabicho aqui, né? De pé no estribo e rédeas na mão. 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Rapidito como quem come açúcar escondido pro sorteio aqui, né? Tempo velho tá mais apertado que nem bombacha de fresco, não? Vamos lá aí para os últimos três números aí, ó. Número 16, 23 e 48.

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E vai se fechando as porteiras, cumprindo mais uma jornada campeira, pedindo que o patrão velho celestial lá de riba nós dê a paz, a proteção e a saúde, e voltemos no sábado que vem, se o mestre velho lá das alturas nos permitir. Em nome da patronagem dessa emissora 102 FM, o nosso abraço bem chinchadito.

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0: Prezados ouvintes da Hora Milagrosa, convidamos a todos para que venham participar das reuniões da Igreja Apostólica que são realizadas nesta cidade de Pitanga, estado do Paraná, com reuniões aos domingos às 10 horas da manhã. O endereço é Rua Benjamin Constant, número 341, Vila Sulina. Serão todos muito bem-vindos. Divulgamos a seguir um depoimento de fé enviado para a sede desta Igreja Apostólica.
1: A senhora Iracema Ferreira Toledo é de Cascavel, estado do Paraná, de onde enviou o relato da bênção que recebeu da Santa Vó Rosa e do Santo Irmão Aldo para a casa dela. Aconteceu que, depois de lavar uma pequena panela de ferro, como de costume, a colocou para secar sobre uma chama acesa do fogão. Nisso, uma filha a chamou para ir até o mercado. Ela saiu e ficou fora de casa por cerca de uma hora. Ao retornar, deparou com aquela panela superaquecida, soltando faíscas, ainda sobre a chama acesa do fogão, situação de risco para a casa e os pertences dela. Em seu relato, essa senhora informou que roga a bênção da Santa Vó Rosa e do Santo Irmão Aldo para si e para sua casa a cada vez que precisa sair. Assim sendo, se declarou reconhecida de que, naquela ocasião, esses benditos santos livraram-na da imprevisível consequência de incêndio, proteção pela qual é agradecida a eles e ao poder celestial.

Convidamos os prezados ouvintes do programa Hora Milagrosa para que venham visitar as congregações da Igreja Apostólica nas seguintes localidades: Castro, Paraná, com reuniões aos sábados e domingos, ao meio-dia, Rua Olegário Macedo, número 825, Centro. Pitanga, Paraná, com reuniões aos domingos, às 10 horas da manhã, Rua Benjamin Constant, número 341, Vila Sulina. Telêmaco Borba, Paraná, com reuniões às quintas-feiras e aos sábados, às 19h30, e aos domingos, às 11h30 da manhã, Rua Olímpio Vieira Campos, número 524, bairro do Sucumi. Anunciar as boas novas de redenção e de salvação é um dos objetivos da Hora Milagrosa. Ouçam a seguir mais alguns esclarecimentos a respeito dos princípios doutrinários que temos divulgado. Nosso Senhor Jesus ensinou que do íntimo da alma daquele que cresce fluiriam rios de água viva, ou seja, a pessoa convertida teria conhecimento perfeito da doutrina que ele ensinou e que esta serviria de guia para a sua vida e para quem convivessem consigo. A Santa Vó Rosa muito incentivou os fiéis para que buscassem a cada dia de seu viver a santificação individual, a santificação do seu lar e dos seus filhos. Por muitas vezes ela afirmou: aceitem os meus conselhos, obedeçam a doutrina e a disciplina desta igreja para que sejam abençoados, desejando apenas o bem e a felicidade de todos os apostólicos e daqueles que nos ouvem com fé. O santo irmão Aldo sempre recomendou a prática fiel e leal dos ensinos que nos foram trazidos dos céus por Jesus e pela Santa Vó Rosa. Ele muito incentivou a simplicidade no viver, o amor puro no coração e a santificação da alma, a fim de que a bênção divina pudesse estar sempre presente no viver daquele que assim cresce. Estimado ouvinte, aceite e guarde em seu coração os ensinos que Jesus, a Santa Vó Rosa e o santo irmão Aldo legaram com tanto amor e interesse pela salvação da sua alma.

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1: Aos estimados irmãos, ouvintes e internautas deste programa A Hora Milagrosa, eu apresento a minha cordial saudação e o meu desejo de que a bênção e que a paz do nosso Senhor Jesus Cristo e também o amparo e a proteção da Santa Vorrosa, o Espírito Consolador, e também do santo e profeta irmão Aldo, que possam estar com o Senhor, com a Senhora, com vocês que estão aí atentos a acompanhar este programa A Hora Milagrosa. Prezados irmãos e ouvintes, nesses dias nós temos ouvido com certa frequência pessoas dizerem que não concluíram uma tarefa, não conseguiram fazer determinada atividade justamente pela falta de tempo. Mas, ouvintes, percebam que o nosso ano, ele continua sendo composto por 12 meses. Que os nossos dias continuam tendo 24 horas. Mas o que temos percebido é que o que se fazia em 24 horas há 10, 15 anos atrás, já não é mais o que fazemos nesta atualidade. Os dias permanecem tendo 24 horas. Porém, nós inserimos mais atividades neste mesmo espaço de tempo. Nós fazíamos determinadas atividades há um tempo atrás, durante 24 horas, e hoje nós adicionamos um número maior de atividades, mas para serem feitas no mesmo período, na mesma quantidade de horas. E o que tem acontecido é que muitas vezes não estamos sabendo administrar o nosso tempo. Às vezes, nós direcionamos um período maior do nosso dia para atividades que nem sempre vão trazer benefícios para a gente. E as atividades que são mais produtivas para o nosso dia a dia, para a nossa vida profissional, para a nossa vida familiar, para a nossa vida espiritual, muitas vezes têm ficado para o último plano. E às vezes são direcionadas somente à sobra do nosso tempo. Observem que uma das coisas que mais tem tomado o tempo das pessoas são as redes sociais, os meios de entretenimento. Observam que muitas pessoas que trabalham no horário do almoço, muitas vezes, após alimentar-se, tiram um tempo para descansar. Às vezes deitam, descansam. Porém, nesses dias, até fazem isso, almoçam, deitam para descansar, mas pensam, eu vou ver 10 minutinhos aqui na rede social, quero ver se alguém me mandou alguma coisa. Muitas vezes esses 10 minutos tornam-se 20, 30, o período de descanso acabou, precisam voltar às atividades de trabalho e não descansaram. Outros chegam em casa após um dia de trabalho e dizem, agora eu vou tirar 10 minutinhos para descansar e ver as minhas redes sociais. E ali passa a ver uma coisa, de uma coisa vem outra e outra chama a atenção. E quando vê, passou 10 minutos, 20 minutos, 30 minutos, uma hora, duas horas. E as atividades que poderiam ser feitas, às vezes ajudar a esposa, ajudar o esposo a alguma atividade da casa, dar a devida atenção aos filhos, não foi possível. Observem, ouvintes, que entretenimento ou entretimento é qualquer ação, evento ou atividade com o fim de entreter e suscitar, ou seja, causar, gerar o interesse de uma audiência. Os objetivos, ó prezados irmãos e internautas, os objetivos das redes sociais é gerar o interesse em você, em o Senhor, na Senhora, em nós, de consumir o máximo de conteúdos que estão lá disponíveis. Quanto mais tempo passarmos conectados às redes sociais, mais conteúdos nós estaremos consumindo. E quanto mais conteúdos nós consumimos, mais recompensa serão direcionadas aos administradores das plataformas ou os administradores dos perfis das redes sociais. Além de tomar o tempo de pessoas com conteúdos que nem sempre são aproveitáveis, está distanciando as pessoas uma das outras. O convívio social já não está presente em todas as famílias. Falta tempo para os filhos, falta tempo para o casal, como há pouco citei, e triste realidade, em algumas famílias, com algumas pessoas, faltam tempo para Deus e para cumprir o seu ministério. As pessoas, ouvintes, ó irmãos, ó internautas, passam a ser dependentes disso. Não conseguem mais ficar sem. Às vezes, ali está um grupo de pessoas, de amigos, talvez a família reunida para uma conversa. As pessoas não conseguem se conectar com aquela conversa. E todo o tempo está ali olhando para o celular, está ali olhando para um aparelho para ver se chegou uma conversa, se lhe respondeu, se chegou uma notificação de uma nova postagem. As pessoas não conseguem mais ter uma conversa olho a olho por longo tempo sem se distrair e ter que olhar para os seus aparelhos. Pode ser que agora os senhores estão aí ouvindo este programa, mas, paralelo a isso, estão com um celular ou com algum aparelho, talvez vendo um noticiário, trocando uma mensagem, acompanhando postagens nas redes sociais. Redes que descarregam turbilhões de informações em nossa memória, que muitas vezes não conseguimos digeri-las, e ainda tem aceleradores de áudio e vídeo para consumirmos cada vez mais estes conteúdos. Observem, ó ouvintes, ó irmãos, ó internautas, o que estes meios têm feito conosco, de maneira que nós consumimos cada vez mais esses conteúdos. E isso tem tornado cada vez mais pessoas ansiosas, pessoas que passam a ser viciadas nessas redes, nesses conteúdos, e a vida passa a não ter mais graça. Conversar com pessoas pessoalmente, ler, se relacionar, cumprir o ministério, isso não tem mais graça e só interessa às redes sociais, esquecendo de viver a sua vida real e dando créditos para esta vida que é uma vida virtual. Prezados irmãos, amigos, internautas, se se identificaram com alguma situação que foi dita até aqui, o conselho é que procurem reorganizar a sua vida e seu tempo. Organize-se por prioridades. Divida o seu tempo para o trabalho, para os estudos, para a família, para o lazer, mas não se esqueçam também de separar o seu tempo para Deus. Se querem inserir o acesso às redes na sua vida, que façam, mas relacione o tipo de conteúdo que irá consumir, com quem e o que irá conversar. As tecnologias, ó prezados, são muito boas e de grande valia para o nosso desenvolvimento, seja pessoal, profissional, cultural e até religioso. Uma vez que, tendo acesso a canais, nós podemos acessar os hinos da nossa igreja, nós podemos acessar as reuniões online, nós podemos acessar inclusive este programa que os senhores estão nos acompanhando. Nós temos o site da igreja, onde poderão adquirir conhecimentos a respeito dos nossos santos, da Santa Avó Rosa, do Santo Irmão Aldo, a respeito da nossa doutrina, da nossa disciplina, a respeito da história da Igreja Apostólica. Observem, então, é um meio muito importante, mas o detalhe é saber utilizar. Basta fazer o uso com moderação, de forma consciente e também com discernimento. Por fim, aconselhamos que se apeguem com a Santa Avó Rosa e o Santo Irmão Aldo, pois eles podem e estão dispostos a lhe ajudar a serem sábios em toda a sua vida, inclusive na utilização do seu precioso tempo. Passo nesse instante a orar em favor de todos. Bendito Deus Todo-Poderoso, nós, muito felizes, apresentamos ao Senhor a nossa adoração e louvor, extensivos ao Espírito Santo, a Jesus, a Virgem Maria, a Santa Avó Rosa, o Santo Irmão Aldo e todos os santos e anjos que compõem a glória celestial. Ó bendita e Santa Avó Rosa, nós tivemos a oportunidade de falarmos sobre o nosso tempo, que é precioso. Expliquei a esses ouvintes o quão necessário é ter discernimento para dividir o seu tempo de forma sábia, para que todas as atividades da vida sejam atendidas a contento. E agora, ó Santa Avó Rosa bendita, eu suplico que a Senhora possa visitar os lares, as famílias, também os hospitais, as maternidades, as casas de repouso, aonde quer que esteja um de nossos irmãos, um de nossos ouvintes, precisando da tua ajuda, da tua graça, do teu poder e até mesmo do milagre da Senhora. Que também a Senhora possa abençoar as atividades de trabalho desses ouvintes, seja nas lavouras, aqueles que lecionam, aqueles que transportam os bens de consumo para toda a sociedade, também aqueles que trabalham no comércio, nas indústrias, onde quer que eles trabalhem para ganharem o sustento para a sua família, que possa ser abençoado, que haja progresso e que nunca, mas nunca falte o necessário para a subsistência de suas famílias. E agora, Santa Vó Rosa, que a Senhora unja a água, o óleo que foram colocados para serem ungidos neste programa. Creiam, ouvintes, que a Santa Vó Rosa já ungiu esses elementos. E quando for necessário, façam uso, mas façam com muita fé. E que esta fé seja demonstrada com muito bom ânimo, para que todos os problemas, as adversidades, as dificuldades sejam superadas. Por este momento que nós passamos juntos, o Reino do Céu seja glorificado agora e sempre. Amém.
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